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2: Uma hora e 38 minutos.
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2: Duas horas e 51 minutos.
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2: 23 horas e 1 minuto.

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Deus abençoe vocês. Isso aqui é Xane Avião. Essa tá no nosso DVD. Comigo assim, ó.

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3: 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Não. 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

Seus mina também. Lombra de quê? É não. Tamo com nós aí. 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

0: Anitta!
1: Obrigada, gente! Parabéns, amor! Lindo, gato!
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Bom dia, bom dia, bom dia, bom dia a tantos quantos estão sintonizados no programa Graça sobre Graça. Bom dia, que a bondade, o amor e a graça do nosso Deus estejam sobre vocês, sobre a sua vida, sobre o seu lar, sobre a sua família. Em Parambu são pontualmente 6:06, 6:06 em Parambu. Nós estamos começando mais um programa Graça sobre Graça e hoje não é na locução do pastor Valdir, é isso mesmo, estarei com vocês até às 7 da manhã. Estaremos juntos até às 7 da manhã aqui na locução do programa Graça sobre Graça. Que Deus te abençoe, Deus conduza a sua vida na presença dele em todo o tempo.

Olha, você que está nos ouvindo esta manhã, se preparando aí para as suas atividades diárias, coisa melhor que tem é começarmos o nosso dia buscando o Senhor, a presença do Senhor, lendo a palavra de Deus, ouvindo o conselho do Senhor e também orando a Ele, nos colocando diante dEle, orando ao Senhor e glorificando o Seu Santo Nome. A palavra do nosso Deus nos diz nos Salmos, e principalmente no Salmo de número 103. É um Salmo de Davi, cuja sociedade bíblica dá o título de A Misericórdia de Deus. Esse é um Salmo de Davi que diz assim: Bendize, ó minha alma, ao Senhor, e tudo o que há em mim, bendiga o seu santo nome. Bendize, ó minha alma, ao Senhor, e não te esqueças de nenhum só de seus benefícios. Ele é quem perdoa todas as tuas iniquidades, quem sara todas as tuas enfermidades. Quem da cova redime a tua vida e te coroa de graça e misericórdia. Quem farta de bens a tua velhice, de sorte que a tua mocidade se renova como a da águia. O Senhor faz justiça e julga a todos os oprimidos. Manifestou os seus caminhos a Moisés e os seus feitos aos filhos de Israel. O Senhor é misericordioso e compassivo, longânimo e assaz benigno. Não repreende perpetuamente, nem conserva para sempre a sua ira. Não nos trata segundo os nossos pecados, nem nos retribui consoante as nossas iniquidades. Pois quanto o céu se alteia acima da terra, assim é grande a sua misericórdia para com os que o temem. Quanto dista o oriente do ocidente, assim afasta de nós as nossas transgressões. Como um pai se compadece de seus filhos, assim o Senhor se compadece dos que o temem. Pois Ele conhece a nossa estrutura e sabe que somos pó. Quanto ao homem, os seus dias são como a relva, como a flor do campo. Assim ele floresce, pois soprando nela o vento desaparece. E não conhecerá daí em diante o seu lugar. Mas a misericórdia do Senhor é de eternidade a eternidade sobre os que o temem, e a sua justiça sobre os filhos dos filhos, para com os que guardam a sua aliança e para com os que se lembram dos seus preceitos e os cumprem. Nos céus estabeleceu o Senhor o seu trono e o seu reino domina sobre tudo. Bendize ao Senhor todos os seus anjos, valorosos em poder, que executais as suas obras e lhes obedeceis a palavra. Bendize ao Senhor todos os seus exércitos, vós, ministros seus, que fazeis a sua vontade. Bendize ao Senhor, vós todas as suas obras, em todos os lugares do seu domínio. Bendize, ó minha alma, ao Senhor. Amém. Esse é um salmo magnífico, um salmo maravilhoso, um salmo que convida o povo de Deus a bendizer ao Senhor em todo o tempo, porque o nosso Deus é digno de toda a honra, de toda a glória, de todo o louvor.

Bom dia, em Parambu são pontualmente 6 horas e 15 minutinhos, 6 e 15 em Parambu. Olha, esse salmo em que nós lemos, ele é um salmo magnífico, não é? O salmo 103. E ele começa e termina com a mesma convocação. O salmo começa convocando o povo de Deus a bem dizer o Senhor. E lá no final, no seu último verso, verso número 22, a última frase é: bendize, ó minha alma, ao Senhor. Ele começa e termina da mesma forma. Ele começa chamando a atenção para bendizer o nome do Senhor, e ele diz: bendize, ó minha alma, do mais profundo do meu ser. E nós nos perguntamos, por que o salmista, ele faz isso? Por que o salmista começa e termina o texto assim, chamando a atenção para bendizer ao Senhor? Por que o salmista começa chamando a atenção para bendizer ao nome do Senhor, ao Senhor, no salmo, ao Senhor? A primeira coisa aqui é porque Deus, ele perdoa os nossos pecados. Então o salmista, já no verso 3, diz isso: ele é quem perdoa todas as nossas iniquidades. A primeira coisa pelo que devemos bendizer o Senhor é justamente porque Deus nos perdoa. Porque o Senhor perdoa o seu povo, sara todas as suas iniquidades, sara todas as suas feridas. Esse é o nosso Deus, o Deus de amor, Deus maravilhoso, Deus misericordioso, bondoso, não é? E que chama a atenção do seu povo para bem dizer o seu nome. Primeira coisa, porque ele perdoa todas as nossas iniquidades. Mas há também uma segunda ação aqui. Porque Deus cura e restaura. Ele nem só nos perdoa, como também cura o seu povo e restaura a vida do seu povo em todo o tempo. Restaura a vida do seu povo. E o salmista, ele vai fazendo isso, não é? Ele diz: bendize ao Senhor, porque é ele quem cura o seu povo, é ele quem restaura o seu povo, porque Deus nos redime também da destruição. Ele nos coroa com graça e com misericórdia. Assim, o salmista continua dizendo: por que bendizemos o Senhor? Porque o Senhor, ele é um Deus misericordioso, como diz o verso 8. Porque Deus é misericordioso e ele também é compassivo. Esse Deus bom, misericordioso e compassivo. Ele também diz que é porque Deus não se lembra dos nossos pecados para sempre. Veja como o salmista vai desenvolvendo essa lista de bendizer ao Senhor. E aí ele continua dizendo que ele bendiz o Senhor porque a misericórdia de Deus, ela permanece para sempre na vida do salmista. São muitas as coisas daqui da qual o salmista está apontando e dizendo para o que, o porquê ele está bendizendo ao Senhor. Porque ele bendiz o nome do Senhor. Porque ele deve estar bendizendo o nome do Senhor. Porque o Senhor é bom. Porque a sua misericórdia dura para sempre, de geração em geração a sua fidelidade. Ele bendiz ao Senhor pela sua salvação, pela sua restauração. Ele bendiz ao Senhor por aquilo que o Senhor tem feito para com ele, para com a sua casa, para com a sua família. Como Deus restaurou a sua alma, restaurou a sua sorte, a sua própria vida. Como Deus o direciona ao caminho justo, ao caminho correto. Por isso ele está sempre bendizendo ao Senhor, bendizendo ao Senhor em todo o tempo. Esse salmo nos ensina que o louvor não deve depender das circunstâncias, mas daquilo que Deus é e daquilo que ele já fez por nós. Nós bendizemos o Senhor não pelas circunstâncias ou o momento em que estamos vivendo. E você talvez seja assim, estejam bendizendo a Deus porque você esteja num momento bom. Mas se o seu momento for um momento ruim,
se houver dificuldade, problema na sua vida. O Salmo nos ensina que o nosso louvor não depende das circunstâncias momentâneas para bendizermos o nome do Senhor, mas tão somente daquilo que Ele é, daquilo que Deus é, de como Deus é bom, de como Deus é glorioso, de como Deus é Senhor e soberano sobre todas as coisas, e também daquilo que Ele já fez por nós. Se você observar, tudo isso que o salmista está citando aqui é justamente algo que Deus já havia feito por ele. É justamente isso. Deus já havia perdoado seus pecados. Deus já havia curado a sua enfermidade. Deus já havia redimido ele, a sua própria vida, da destruição pela sua própria graça. Deus já havia aplicado sobre a vida dele a misericórdia, demonstrando ser compassivo para com ele. Tudo isso Deus já tinha feito por ele. Deus não se lembrava mais dos seus pecados, das suas transgressões. E Deus já havia demonstrado e estava demonstrando para com ele a sua misericórdia. Então, bendizer ao Senhor não depende das circunstâncias. Porque o fato é que, até mesmo nos momentos ruins, nós precisamos bendizer a Deus, porque Ele está usando estes momentos para, de alguma medida, melhorar a nossa espiritualidade, a nossa vida de fé, o nosso relacionamento para com Ele, nos tornando mais maduros na nossa fé. Então, bendiga ao Senhor em todo tempo. Não se esqueça de nenhum só dos seus benefícios. Não se esqueça. É com o mais profundo da nossa alma que nós precisamos bendizer ao Senhor. Você pode então se perguntar: como eu vou fazer isso? Por que eu vou fazer isso? Você vai fazer por tudo que Deus é, pelo que Ele fez. Mas como é que você vai fazer isso? Você vai fazer do mais profundo do seu ser. Do mais profundo da sua alma, você vai bendizer ao Senhor, bendizer o seu nome. Porque Deus é bom. Cuida do seu povo, cuida de nós. Uma outra coisa é que nós também precisamos responder como Davi respondeu. Davi olha para si e diz: é porque ele perdoa, é porque ele redime, é porque ele sustenta, é porque ele tem misericórdia, é porque ele conhece a nossa estrutura, sabe que somos pó, é porque ele nos salvou. Bendiga ao Senhor, não se esqueça de nenhum só de seus benefícios. Portanto, este salmo, sem dúvida alguma, mostra que precisamos bendizer ao Senhor e trazer a misericórdia dele à tona, demonstrar que Deus é misericordioso. Porque deliberadamente ele tem tido misericórdia de nós, e todos os benefícios da graça de Deus têm sido derramados sobre a sua igreja, sobre o seu povo, sobre tantos quantos o amam. Bendiga ao Senhor. Não se esqueça de nenhum só dos seus benefícios. Bendiga ao Senhor em todo o tempo, porque o nosso Deus é bom, sabe amar, tem cuidado do seu povo, guardado o seu povo, fortalecido o seu povo em todo o tempo. Esse é o nosso Deus. Deus zeloso, compassivo, longânimo, assaz benigno. Deus que sara, Deus que cura, Deus que restaura, Deus que conduz o seu povo para a glória eterna, para a terra que ele prometeu dar ao seu povo, para a terra que ele prometeu dar aos seus eleitos, para Cristo Jesus, o Filho amado. Que Deus nos abençoe e Deus nos ensine a andar sempre nessa esperança, nesse fortalecimento, sabendo que Deus, ele é bom. Sabendo que precisamos bendizer o nome do Senhor, sabendo que precisamos bendizer tudo que Deus fez por nós,
sabendo que precisamos bendizer a Cristo, o Senhor da glória. A Ele seja toda honra, seja toda glória e seja todo o louvor. O Salmo nos ensina a bendizer o nome do Senhor. Aprenda isso, viva isso. Esteja bendizendo o nome do Senhor por tudo que Deus tem feito para com você, para com a sua casa, para com a sua família, para com a sua vida. Bendiga o nome do Senhor. Não se esqueça de nenhum só dos seus benefícios, do seu amor, da sua graça. Todos os dias o nosso Deus tem derramado graça, sobre as nossas vidas, sobre o nosso lar, sobre a nossa família. Bendiga ao Senhor. Não murmure. Não seja alguém que é reclamão diante de Deus. Mas bendiga ao Senhor, glorifique ao Senhor por todos os seus benefícios. Aprenda a bendizer a Cristo, a falar bem do Senhor, daquilo que Ele tem feito por vocês, daquilo que Ele tem feito por nós, daquilo que Ele tem feito pela sua casa, pela sua vida. Nós enxergamos muitas coisas que não deveríamos enxergar. E aquilo que muitas vezes está claro aos nossos olhos, nós não queremos enxergar. Nós enxergamos muitas coisas que à nossa vista nós desejaríamos e queríamos. E nós achamos que Deus é injusto e que Deus é obrigado a nos dar. Mas nós deixamos de enxergar aquilo que é essencial para as nossas vidas e que Deus tem nos dado todo dia: o pão de cada dia, um lar, saúde, família, paz no coração. Tudo isso vem da bondade e da parte de Deus. Bendiga ao Senhor pelas coisas simples, por esta grande riqueza, não é, do Senhor para com todos nós. Não se esqueça de nenhum só dos seus benefícios. Os benefícios do nosso Deus, eles são muitos. E se você observar, olhe para Cristo, olhe para a cruz de Cristo e veja que em Cristo Deus salvou o seu povo, conduzindo o seu povo para a glória eterna. Deus salvou os seus eleitos, salvou o seu povo, salvou cada um para a glória dele mesmo, em Cristo Jesus, perdoando os nossos pecados, tirando de nós toda a enfermidade, curando, sarando a nossa alma e nos conduzindo para a glória eterna. Que Deus nos abençoe, que Deus possa fazer com que todos nós enxerguemos esta bondade de Deus nas nossas vidas. Ele cuida de nós. A todos um bom dia. Em Parambu são 6:28, 6:28. Olha, você que está se preparando aí para as suas atividades diárias, busque o Senhor. Busque o Senhor, ore ao Senhor, leia a palavra do Senhor. Nós vamos ouvir agora o grupo Logos, Razão para Viver.

Bom dia. Você está ouvindo o programa Graça sobre Graça. Você acabou de ouvir Sérgio Lopes, Para Onde Vão as Aves? Como também Kleber Lucas, Deus Cuida de Mim e Razão para Viver, do Grupo Logos. A todos um bom dia, que Deus esteja guardando cada lar, cada coração, visitando cada alma, em nome de seu Filho amado.

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dia, 8:04 agora, é a hora certa em Parambu. Muito bom dia, dia bom. Hoje é quinta-feira, 17 de setembro do ano de 2026. Está no ar pelo 87,9, o melhor programa da manhã. Vamos ficar junto aqui pela 87,9. Eu daqui, você daí, você que tá com seu rádio sintonizado, pra você que tá conectado com a gente. Eu desejo uma quinta-feira maravilhosa, uma quinta-feira abençoada. E você vai participando comigo, tá, bebê? 996647666 é o nosso WhatsApp pra você interagir com a gente. Mandar aquele áudio bacana. Mandar mensagem de texto, fazer a sua ligação. Fique à vontade. Vamos fazer essa manhã bem diferente. Uma manhã alegre. Bom dia pra você que faz aniversário hoje. Parabéns pra quem tá de nova idade hoje. Tem bolinho Guaraná, Arvel, uma

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0: 8:54, 8:54. Bom dia, quinta-feira, 17 de setembro de 2026. O que dizem os astros para você que é do signo de Áries?
1: E agora, vamos conferir as previsões astrológicas para hoje. Áries, de 21 de março a 20 de abril.
0: Ariana, bom dia. Nesta quinta, sua comunicação mais diplomática tem tudo para virar sua melhor ferramenta no serviço. Com mais flexibilidade e simpatia, pode conseguir uma boa relação com todos, alianças importantes e até cooperação. Quintou com os astros, impulsionando a colocar a cabeça no lugar, hein? Quintou com os astros, impulsionando a colocar a cabeça no lugar e cuidar de você. Nada de 8 ou 80. Tá, Câncer? Ou melhor, Áries. Com bom senso e responsabilidade, pode chegar numa harmonia entre sentimentos, pensamentos e atitudes. Do amor, tudo indica que você vai ficar mais solto. E aí, você vai experimentar muitas trocas com seu crush, ficante ou seu mozão. Afetos e sensibilidades. Planejar algo especial a dois promete dar muito certo. A cor para hoje é azul.
1: E agora, as previsões para Touro, de 21 de abril a 20 de maio.
0: Se você é de Touro, sua praticidade ganha doses de perfeccionismo e também flexibilidade. E aí tende a cumprir tarefas direitinho. Melhorar processo, deixar a rotina impecável. Com a comunicação afiada, pode negociar bem e ter êxito. Tudo indica que vai ser um dia de mudanças. Aí, com muita paciência e disciplina, pode descobrir uma forma esperta de lidar com o dinheiro. No amor, a animação tem tudo para aumentar e o clima promete esquentar. Bate-papo sincero tende a aproximar aí, tende a aproximar e virar uma forte conexão. Com o seu love, pode construir uma relação de confiança. A cor para hoje é amarelo.
1: Previsões astrais para você que é de Gêmeos, de 21 de maio a 20 de junho.
0: Gêmeos, alianças, acordos e trabalhos em equipe estão favorecidos. Também pode ser um ótimo dia para apresentar ideias ou projetos. Tudo indica que vai funcionar hoje o dia legal e vai abrir muitas portas. Uma oportunidade incrível pode aparecer quando menos espera, especialmente através de um bom papo. Afinal, seu jeito mais criativo, comunicativo e aberto às novidades tende a atrair coisas boas. No amor, com um charme lábio irresistível, pode atrair, conquistar e ficar de love. Rolezinho com amigos promete render um match divertido ou até uma amizade colorida. A dois, sair da rotina tende a esquentar o romance. A cor para hoje é goiaba.
1: E agora, os astros falam para quem é de Câncer, de 21 de junho a 21 de julho.
0: O dia pede atenção com conversinhas fora de hora. Para compensar, pode esbanjar boas ideias e pique para acabar logo com o expediente. E olha, falando aqui para você, boa chance de chamar a atenção de quem decide a receber reconhecimento. Você tende a se cuidar mais sem deixar a rotina virar prisão. Pode perceber sinais de que nem tinha notado, encontrando soluções simples para se sentir melhor e dar um passo cada vez. Sem mimimi e sem cobrança exagerada. No amor, Câncer, pode rolar um acidente, bater os olhos em alguém e cair de paixão, inclusive no ambiente exagerada. No amor, Câncer, pode rolar um acidente, bater os olhos em alguém e cair de...

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2: Olha aí o que dizem os astros para você hoje, quinta-feira. Já já eu trago mais horóscopo do dia. Daqui a pouquinho eu vou falar para você que é do signo de Leão, Virgem, Libra e Escorpião, tá? E ó, o Sindicato dos Trabalhadores Rurais de Parambu, convocando todos os sócios e também não sócios a participarem da Assembleia Geral Mensal, que acontecerá amanhã, dia 18 de setembro, a partir das 8 horas, no auditório do próprio sindicato, o Sindicato aqui dos Trabalhadores de Parambu, convidando os sócios e não sócios para participar da Assembleia Geral Mensal, que acontecerá amanhã, dia 18, a partir das 8 horas, no auditório do próprio sindicato. Você é convidado, hein? O Edmundo Alves, na Fazenda Malhada, avisando que está proibido a caça na sua propriedade, tá, gente? Então, ó, proibida a caça na propriedade do Edmundo Alves, na Fazenda Malhada. Se você for pego, você vai pagar por 9 ovelhas e 2 carneiros que desapareceram. Então, olha, quem for pego lá, vai lá caçando, vai ter que pagar por 9 ovelhas e 2 carneiros que desapareceram. Então, fica ligado. O Edmundo agradece aí pelo comunicado. Vamos à hora certa e mais música vem chegando.
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2: Hora certa em Parambu, pontualmente 9 horas.
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0: anos a mais, e Simone Mendes.
1: Esqueça tudo, pagode de qualidade.
0: Que coisa linda, hein?
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0: 21 minutinhos, 9h21, voltando com mais horóscopo do dia para esta quinta-feira, falando agora para você que é do signo de Leão.
1: Atenção, Leão, de 22 de julho a 22 de agosto.
0: Olha, falando para você que é do signo de Leão, seu papo afiado, diplomático e persuasivo, tá on. Pode abrir aqui. Pode abrir algumas portas ao expressar suas ideias com carisma e divulgar o seu trabalho com aquele toque de ousadia. Se busca um job, bom dia para fazer entrevistas. A lua no paraíso astral turbina sua criatividade e também favorece a confiança, apostas certeiras e oportunidades inesperadas. E também as alegrias. Olha as alegrias para quem é do signo de Leão. Conquistas e boas surpresas devem render, né? Pipocar aí à tarde. Sem medo de ser feliz, pode estar chegando, jogar sua boa lábia e viver uma paixão caliente. Romance tem tudo para decolar, inclusive, né? Inclusive, Leão, com alguém de longe, com seu love, conversas e planos para o futuro estão estimulados. A cor para hoje é vermelho.
1: E agora, as previsões astrológicas para você que é de Virgem. Nascido entre 23 de agosto e 22 de setembro.
0: Virgem, bom dia para cortar desperdício, negociar débitos e colocar as contas nos trilhos. Pode ganhar dinheiro com comunicação, comércio ou divulgação de produtos e serviços. E tem sinal aí de financiamento familiar. A lua em Sagitário pode chutar a rigidez para escanteio e trazer liberdade, ousadia e novidades. A sinceridade, ela segue presente, mas o clima mais tranquilo e favorável tende... Olha, mais tranquilo e mais favorável tende a conversas, beneficiar conversas e decisões e também mudanças. Já no amor, alguém tem tudo para despertar seu interesse, o que promete além da atração física. Se você já encontrou sua tampa, pode ter e já colocar em ação o desejo de ficar juntinho no ninho, curtindo e intensificando a intimidade. A cor do dia é azul claro.
1: Os astros falam agora para quem é do signo de Libra, de 23 de setembro a 22 de outubro.
0: Libra, bom dia, bom dia. Deixa eu falar para você, Libra, nesta quinta-feira, com a lua na casa 3 ativando sua mente ágil e seu poder de convencimento, tende a passar mais confiança e arrasar em reuniões ou entrevistas. Contatos importantes e parcerias sérias podem abrir caminhos promissores. Para o choque de um total de zero pessoas, você deve se dar com todo mundo. Tudo indica que vai encontrar as palavras certas, até mesmo em situações delicadas, e vai fortalecer vínculos que são valiosos. No amor, seu charme promete fazer efeito e o papo tende a render, ou seja, troca de ideias tem tudo para virar troca de carícias e logo pedido de romance sério. Se você já se amarrou, conversas honestas podem ajudar a aproximar mais. A cor do dia é lilás.
1: Alô, alô, Escorpião. De 23 de outubro a 21 de novembro.
0: Escorpião, a quinta chega pedindo foco, disciplina e uma revisão na sua rotina, buscando agir com maior eficiência. Afinal, mostrar comprometimento pode te ajudar a ganhar pontos importantes com clientes, colegas e até chefes. A lua na casa do dinheiro avisa que pode cair um pix na sua conta. Como não rola gol sem suar a camisa, pensar em maneiras de incrementar a renda e dar seus pulos prometem ganhos a mais. Do amor, com uma energia livre e desapegada no ar, pode ser fácil se livrar de um embuste, enrosco ou cilada. E com seu espírito aventureiro dando as caras, tem tudo para se jogar nos flertes ou tirar a relação da monotonia. A cor para hoje é preto.

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2: Olha aí o que dizem os astros para você hoje, quinta-feira. Bom dia, bom dia. Para você que tá ligado na programação da Rádio Vale FM, já já eu volto com as últimas casas zodiacais. 87,9. Porque agora tem Mari Fernandes.
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0: 52 minutinhos, voltando com as últimas casas zodiacais para esta quinta-feira. Bom dia para quem é de Sagitário.
1: E agora, as previsões astrais para Sagitário, de 22 de novembro a 21 de dezembro.
0: Bom dia, Sagitário. Para hoje, tudo indica que a sorte vai bater na sua porta. Mas quem tem que abrir é você, viu? Com otimismo e confiança, mas também responsabilidade e limites. Apostar nas suas ideias promete ser uma jogada certeira. Quintou com a energia em alta e o astral bem leve. Papear, rir, estar perto de gente querida, tende a renovar suas forças. Cuidar do corpo e mexer o esqueleto sem abrir mão da diversão pode fazer toda a diferença. No amor, a lua no seu signo te deixa em ponto de bala para conquistar corações. Uma pessoa pode pintar e você não deve perder tempo para fazer o flerte virar algo mais. O romance promete aventuras divertidas, mais maduras. A cor para hoje é violeta.
1: Previsões astrais para você que é de Capricórnio, de 22 de dezembro a 21 de janeiro.
0: Oi, Capricórnio, com sua lábia e diplomacia ativada, dia favorável para apresentar ideias e soluções para as dificuldades no serviço. Bom também para fazer contatos, reuniões e entrevistas. Pode ter ótimas ideias e conexões à tarde. Pode ser um dia para refletir sobre a necessidade de se reconectar com os parentes. Inclusive mimos, ou melhor, inclusive primos sumidos e resolver aí assuntos antigos. Tem tudo para fortalecer os laços e construir uma convivência mais tranquila. Já no amor, tirar um tempo para pensar e colocar os sentimentos em ordem deve ser uma boa. Assim, na hora da paquera, pode ser fácil olhar para o que busca de verdade. Se já se amarrou, a ligação promete ficar mais profunda. A cor para hoje é azul marinho.
1: Alô, você que é de Aquário. De 21 de janeiro a 19 de fevereiro, os astros falam para você.
0: Aquário, desafios não estão descartados, mas suas ideias podem ganhar força se unir criatividade com planejamento. À tarde, conversas importantes, contatos úteis e também trocas de conhecimento podem rolar e render frutos. Os momentos com os amigos prometem boas ideias, risadas e oportunidades. Aguarde papos interessantes, tá? Aguarde papos interessantes no almoço e, inclusive, com alguém de fora. Depois, seus planos para o futuro podem contar com uma ajuda importante. No amor, sua vida social tende a ficar um fervo e aumentar. A sua vida social tende a ficar um fervo, né? E aumentar suas chances de desencalhar. Afinal, pode conhecer, papear e trocar contato com alguém interessante num rolê. No romance, sinal de momentos mais leves. A cor para hoje é rosa.
1: E agora, as previsões astrais de hoje para quem é do signo de Peixes, de 20 de fevereiro a 20 de março.
0: Olha, Peixes, se tem cheirinho de sucesso no ar, tem sim. É que a lua no ponto mais alto do mapa, bem aspectada, à tarde promete favorecer negociações e abrir seus caminhos e trazer resultados concretos, inclusive promoção. Se as finanças estão, um Deus nos acuda, os astros te ajudam a desenrolar as dívidas, quitar o que consegue e botar as contas nos eixos. Com talento para negociar e enxergar oportunidades, pode tirar o pé da lama. E olha, esteja na pista de rolo ou já de romancinho. Tudo indica que vai ficar imaginando, idealizando o futuro a dois. Os astros mostram que a conversa pode esquentar, revelando desejos, sentimentos e até segredinhos. A cor para hoje é pink.

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0: Obrigado.
1: Quem gostou, solta a voz aí.
0: Coisa linda.
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3: Hora certa em Parambu, 10 horas e 5 minutos.
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0: Boa!
1: Fala comigo, bebê!
0: Obrigada, Goiânia!
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todo DVD tem sua cara. E esse disco, como sempre, romântico, não é? Eu quero falar sobre os compositores e a razão por que eu estou gravando cada música dessa. Eu sempre falei do amor, não é? E essa música que eu vou cantar agora é do Jairo Góes, Zé Maria e Wander Ruffier. Uma canção maravilhosa. Compositores que já gravaram com vários artistas maravilhosos. E como sempre, falando do amor. Quando o casal está apaixonado, só pensa neles. Só sei pensar na gente.

0: ficou lindo.
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1: Hora certa em Parambu, pontualmente 11 horas.
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0: 11h35, agora a hora certa. Bom dia para minha amiga Luísa Moraes. Bom dia, Luísa.
1: Bom dia, Vilma Lima, Luísa Moraes aqui do bairro Beleza. Quero pedir a música de Valcelei Gonçalves, Ó Sereia. Quero curtir e oferecer para todos os ouvintes, para vocês da rádio. Uma quinta-feira abençoada para nós. Quero oferecer também para o Comparadão, meu irmão, para minha cunhada do Reis, para todos os ouvintes.
0: Valeu, amiga. Bom dia para o Laércio.
2: Bom dia, meu bom dia. Laércio de Altamira, citando aqui do programa. Eu quero um sucesso aí de Pedro Moraes, se puder. Contigo todos os ouvintes. Laércio de Altamira. Valeu.
0: Valeu, meu amigo Lala. Final de programa. A gente volta amanhã, se Deus quiser. Pra encerrar, vou encerrar com um forrozinho do Pedrinho Moraes pro meu amigo Lala na Altamira.
3: I love you.
0: Um abraço e até amanhã, se Deus quiser. Sim.

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0: Boa tarde, são 12 horas agora, mais 29 minutos, já estamos de volta com mais um programa informativo aqui através das ondas da 87,9 FM Vale do Puyú. Hoje é uma quinta-feira, 17 do mês de setembro do ano de 2026. E atenção para as manchetes que logo mais serão transformadas nos principais destaques para o programa que está começando agora. Eleições 2026. Justiça Eleitoral divulga rotas e horários do transporte de eleitores no dia 4 de outubro em Parambu. Moto que foi tomada de assalto em Quiterianópolis foi recuperada pela PM no município de Parambu. E atenção, três pesquisas divulgadas hoje mostram Flávio Bolsonaro à frente de Lula no segundo turno. Hoje ainda tem a quarta pesquisa. Datafolha também deve trazer resultado ainda hoje. Olha, STF, Mendonça é aprovado por 50% da população brasileira. Já Moraes é aprovado por apenas 33%. Em queda nas pesquisas eleitorais, presidente Lula anunciou no dia de hoje reajuste de 15% do Bolsa Família. Trânsito, semáforo quebrado causa tumulto no trânsito de Parambu. A população cobra recuperação dos equipamentos. Estas e outras, os senhores e as senhoras acompanharão aqui e agora, no seu programa informativo do meio-dia. O Jornal da Vale, que já está no ar.
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0: Muito bem, já são em Parambu agora, 12 horas mais 32 minutos, é o nosso programa informativo Jornal da Vale. Para você que está aí do outro lado acompanhando a programação da 87,9, o nosso muito obrigado, obrigado mesmo pelo carinho da sintonia. Está escutando a gente via rádio, está escutando a gente via aplicativo? A gente agradece de coração. Comunicação fácil de Claudino Salles e Faria Júnior. Aqui na parte técnica, ele, Amaury Noronha, levando áudio de qualidade até o seu rádio receptor. Faria Júnior, boa tarde para você. Quais são as notícias em foco? Quais são os destaques em foco para o programa que está começando agora?
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3: Muito boa tarde, Claudino Salles. Muito boa tarde a todos os ouvintes do informativo do meio-dia, Jornal da Vale. Nesta quinta-feira, hoje dia 17 de setembro do ano 2026. E hoje, Claudino, exatamente hoje, faltam apenas 17 dias para o primeiro turno das eleições 2026. Começando trazendo os destaques dos principais jornais do estado do Ceará para o programa de hoje, começando pelo Diário do Nordeste, Bastou Zema piscar o olho para ele, diz Alcides sobre desistência de Girão ao governo do estado do Ceará. Girão, que no primeiro momento dizia-se candidato ao governo do estado do Ceará. e acabou desistindo para ocupar a vice na chapa de Romeu Zema à presidência da República. Olha, fotógrafo é denunciado por tráfico de drogas na UES. Saiba como funcionava. Por terra e ar, órgãos para transplantes viajam mais de 3 mil quilômetros para chegar ou sair de Fortaleza. Segurança, mega operação contra o CV no Ceará, cumpre 94 mandados de prisão em 14 cidades. Veja onde tem mais. Agro, safra do Ceará cresce 60% em 5 anos e bate recorde de 6,64 bilhões, diz IBGE. Ainda no programa de hoje, destaques, Ponto Poder, governo Lula anuncia reajuste de 15% do Bolsa Família e piso do benefício chega a R$ 691. Jornal O Povo, destaques para hoje, eleições. Governo Lula anuncia reajuste no Bolsa Família a 17 dias da eleição. Valor mínimo sobe para R$ 691. Segurança pública, mega operação mira CV e cumpre 94 mandados de prisão em 14 municípios do estado do Ceará. Saúde, meningite. Como analisar sintomas e se prevenir após morte de jovem de 12 anos. Tem mais. Economia, desperdício de energia renovável equivale a 8 meses de consumo. Olha, incêndio atinge loja na Avenida Monsenhor Tabosa, em Fortaleza. Não houve registro. No site Ceará Agora, eleições 2026, Flávio Bolsonaro registra 47,2% contra 46,8% de Lula no segundo turno, diz Atlas Intel, daqui a pouco no programa. Olha, pesquisadora Vanessa Moreira destaca a história e a arte na produção da cajuína artesanal. Encontro reúne produtores. Polícia, operação contra o Comando Vermelho cumpre 94 mandados de prisão em mais de 10 municípios no Ceará. Ainda mais no Poder 360, alguns destaques. Lula eleva Bolsa Família para R$ 691 a 17 dias do primeiro turno. Flávio tem 46 contra 44 de Lula no segundo turno, mostra Poder Data. Daqui a pouco vamos com essa informação. No primeiro turno, Lula tem 37, Flávio tem 36. Ainda mais. Poder Data, Mendonça é aprovado por 50% e Moraes por 33%. No destaque, no noticiário local e regional, e atenção, homem é preso em Catarina após agredir companheira, ferir duas pessoas e ameaçar policiais. Motocicleta roubada em Quiterianópolis é recuperada pela Polícia Militar em Parambu. Homem é preso em Quiterianópolis por descumprimento de medida protetiva. Duas mortes em menos de 24 horas aumentam clima de violência em Piqué de Carneiro. Está uma guerra lá em Piqué de Carneiro, né? Então, daqui a pouco, a gente traz essa e outra informação. dentro do plantão policial.
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0: Muito bem, Claudino Salles e Faria Júnior, até as 13 horas e 30 minutos, levando as informações para os senhores e para as senhoras que sintonizam o nosso canal. O programa hoje está recheado de notícias, de informações. Para você que está aí do outro lado, acompanhando a programação da sua melhor estação de rádio do universo, seja rádio ligado, seja celular ligado através do aplicativo, não importa. O importante é que você está aí comigo, do outro lado, acompanhando aqui as notícias, as informações. Aqui comigo no painel digital, dando um show aqui nos botões, ele, Amaury Noronha. A comunicação fácil fica por conta de Claudino Salles, tá certo? Por conta de Claudino Salles e Paria Júnior. Entre os ouvintes ilustres neste momento está Edmundo Neto. Edmundo Neto está lá no bairro Beleza, acompanhando aqui a programação. É o filhaço aqui do Amaury Noronha. Inclusive vi o pai do Amaury, o Edmundo pai. Perguntei pelo Edmundo filho, ele disse que deve estar dando trabalho um pouco na escola. Um abraço aí para o grande Edmundo, a tia Santa também, dando aí o carinho da audiência amiga. Quando ele disse, porque o menino é extrovertido, o menino é forte, né? Não é de dar trabalho, é de estar lá, realmente, né? Naquela questão da criança mesmo. Um abraço aí para o Edmundo, um abraço aí para a Santa, estão lá na sintonia da 87,9. Faria Júnior, olha, o presidente Lula, sob intensa pressão, pense no homem que está sob pressão, seu Lula. Está cortando prego, o Lula, Faria Júnior. Três pesquisas, e hoje sai a quarta. Três pesquisas eleitorais divulgadas hoje mostram que Flávio Bolsonaro virou um quadro. Estava atrás, agora está na frente, em três. Hoje sai mais uma pesquisa eleitoral, desta feita deve sair o Datafolha. Se já não saiu, deve estar saindo o Datafolha. Nós estamos aqui de olho no lance. Três pesquisas saíram hoje. Nas três, Flávio Bolsonaro está liderando. Eu disse aqui, Faria Júnior. Algumas pessoas, não, isso é o Claudino desdenhando. Eu disse aqui, quanto mais tempo durar essa crise, essa briga, lá no Supremo Tribunal Federal, envolvendo o carrasco do 8 de janeiro, que foi ovacionado pela esquerda brasileira e foi abraçado pelo próprio presidente Lula, que o chamava para tomar um cafezinho, tá certo? Ia trazer consequências para a campanha do Lula, porque aquele homem forte, aquele homem íntegro, aquele baluarte que estava ali ao lado de Lula, agora ele aparece, o Amaury Noronha e Faria Júnior. Ele aparece como um vilão. Aparece como um vilão. Ou seja, era cabandanado, dizia que era fiel, entre outras coisas, né? Que em prol da democracia e da soberania estava prendendo o Bolsonaro, a Débora do Batom e outras dezenas de centenas de pessoas, porque estavam querendo aplicar um golpe. Ele mesmo deu um golpe na sociedade brasileira quando prestava serviços escusos a Daniel Vorkar, o homem que deu o maior golpe na economia brasileira, porque fez com que o país pagasse, juntamente com os membros, Faria Júnior, sócios do banco. Eu falo sócio porque você é praticamente um sócio quando você é cliente de um banco, certo? Você deposita dinheiro, você tem poupança. E ele pegou esse dinheirão, colocou no bolso, fez festa, contratou astronautas, garotas de programa, que aqui a gente chama de rapariga, né, Paria Júnior? Para o seu bel prazer e para o bel prazer de autoridades aqui na nossa querida pátria, no nosso amado Brasil. Eu disse aqui, olha, Paria Júnior, você lembra, Paria Júnior, quando eu disse? Olha, enquanto durar essa crise, o Lula vai sofrer, por quê? A imagem do Lula está atrelada também à fortaleza que era o super-ministro Alexandre de Moraes. Eu dizia, olha, Farias, você vai ver. Quando as pesquisas começarem a rolar, durante e pós essa crise, você vai ver que o Lula vai perder pontos. A economia não vai bem. Todo mundo está vendo. Todo dia que você vai no supermercado, uma coisa está mais cara do que você comprou ontem. Com exceção de uma coisinha aqui, uma coisinha ali. E eu digo, olha, ele vai perder pontos. Porque o brasileiro é assim. Deixa eu dizer como é o brasileiro. Você já prestou atenção que o brasileiro, ele vive de fases, de momentos, Maria Júnior? Você lembra aí daquele doce, morango, não sei o quê? Era morango do amor, Faria Júnior? Morango do amor?
3: Eu acho que é, que você está querendo falar, né?
0: Isso, você tinha um morango.
3: Virou
0: e aí...
3: uma febre, não foi?
0: Isso, aí ele era envolto lá, sei lá, em alguma coisa. Eu sei que era um doce. Você comia, faltava pouco, era quebrar o dente.
3: Foi, era o bendito morango do amor.
0: Pronto,
3: mesmo.
0: Muito ruim. Mas foi uma febre, não foi?
3: Foi.
0: E o povo abraçou, não foi, Faria Júnior? Você lembra daquela dancinha lá do apresentador aqui cearense?
3: Será?
0: João Inácio, será?
3: Será?
0: Todo mundo caiu naquela coisa, não foi, Fajão?
3: Agora, recente, aquela ilustração lá, fotográfica dos anos 80.
0: Isso, o povo é cheio de modismo. E a moda agora é, Paria Júnior, o quê? Briga do STF. E aí a mídia toda mostrando a ala que é pro Lula e a ala que não é pro Lula, que quer fazer justiça dentro da Suprema Corte. Como é que ficou o placar lá, Marinho? 4-4. Aí o Flávio Dino viu que perdeu o jogo, né? Já estava lá encurralado no jogo de xadrez, aí passou a mão no tabuleiro, pediu vistas, não foi, Marinho Júnior?
3: Exatamente.
0: E aí a sociedade hoje com o celular na mão, você tem muita informação, Faria Júnior. Não passa nada que você não resista. Lembra, Faria Júnior, quando a gente escutou aqui outro dia, no meio da noite, um grande clarão e seguido de um grande som, uma explosão, Faria Júnior? Lembra? Foi o que aconteceu? Câmeras espalhadas em todo o território nacional, mas como aqui é Nordeste e ele foi visto mais aqui, registrou o fenômeno. Você viu aquela piscina daquele seu amigo, Faria Júnior? Aonde passou, né? Aquela luz incandescente, que na verdade era um astro, que um asteroide ou coisa parecida, que rasgou aí a atmosfera e etc. Então, hoje o celular é isso. Hoje eu tô com um ouvinte aqui, Faria Júnior, sabe aonde? Nesse momento? Ela sempre me escutava pelo rádio, mas agora tá me escutando pelo celular, bem aqui, do Juazeiro. O Juazeiro não pega a nossa rádio, não pega direitinho, Faria Júnior, lá?
3: Pega sim.
0: Pega e pega sem chiar, né? Pois ela tá escutando o programa agora, nesse momento, pelo celular. Escuta aqui em todo canto, entendeu? Então, o que é que acontece, Faria Júnior? O Lula... presidente Luiz Inácio Lula da Silva, ele tinha um governo que todo mundo via, que era atrelado a essa ala do STF. Aí quando chegou o escândalo, né, o todo correto, o todo justinho, todo musculoso, Alexandre de Moraes, quando chegou a vez dele, travaram a investigação. Colocaram aquela Débora do Batom, porque ficou assim conhecida, porque ela escreveu uma frase do presidente do tribunal, o Barroso, perdeu o mané. O Barroso disse essa frase e quando foi questionado por um do povo lá nos Estados Unidos. Ele virou para trás, não a mola, perdeu o mané. E aí, quando chegou o 8 de janeiro, a Débora do Batom foi lá e escreveu essa mesma frase: perdeu o mané na estátua da justiça. Falar em estátua da justiça, você já viu os memes, Paris Júnior, com a estátua da justiça? Você já viu?
3: Tem vários,
0: né? Tem vários, todos de forma desapreciativa da nossa Suprema Corte, porque aquela imagem ali, com uma espada e uma venda nos olhos, quer dizer que ali está simbolizado num corpo feminino, que ela é vendada, ela vai fazer justiça sem olhar quem. Só que não é desse jeito. Eu aqui trouxe no programa ontem 40 minutos de explanação do que foi a sessão, a palhaçada lá da Suprema Corte Brasileira. Não saiu do canto, Paris Júnior. Ia começar a sessão para aquilo que foi chamada mesmo. E aí, numa manobra dos defensores do Lula lá no STF, se rodou, voltou a estaca zero, não aconteceu nada. E quando foi para o Fachin desempatar, um dos que já tinha votado recolheu o voto e disse: olha, eu não quero nem que registre em ata, eu estou pedindo vista. E assim ficou. Então o Lula, infelizmente, Paris Júnior, está atrelado a esse caso lá do Supremo Tribunal Federal, e isso traz mácula. O que é mácula? Vou já dizer uma coisa para você. A mácula, Paris Júnior, é como se você estivesse vestido de branco, e esse branco atrai tudo. Você passar na poeira, a poeira vai ser vista no branco. Se alguém tocar em você com a mão suja de graxa ou de qualquer coisa, vai aparecer. E você sentar numa calçada e tiver uma sujeira, quando tu levantar, tá lá no seu bumbum aquela marca. Se você pegar em alguma coisa, passar num jeans aqui, você não vê nada. Mas se for num branco, você vê. Então, essa mácula que agora está impregnada sobre os ombros do Lula é porque ele usou muito a imagem do Alexandre de Moraes, o Todo-Poderoso, para poder fortalecer o seu governo. E agora está aí. Três pesquisas, Paris Júnior, saíram hoje. Três. Se fosse uma para um, outra para outra, não, está empatado. Tem uma dizendo que o Lula está na frente, tem outra dizendo que o Flávio está atrás. E tem uma tá dizendo que os dois estão empatados. Paris, quais foram as pesquisas eleitorais que foram divulgadas hoje? E hoje tem ainda o Datafolha. Como é que vem o Datafolha? É a aposta do momento, porque as três que foram divulgadas hoje mostram que Flávio Bolsonaro ultrapassou Lula na corrida eleitoral. Isso explica, Paris Júnior, o que eu disse aqui, que essa confusão toda lá no STF iria, de certa forma, respingar no presidente Lula, tá certo? Inclusive o Lula soltou a mão do Alexandre de Moraes, ontem mesmo e hoje mesmo já vi, ele dando entrevista, dizendo que quem dever que pague. Mas não cola, né, Faria Júnior? Não cola porque era amigão dele até ontem. O que traz os números das pesquisas eleitorais, Faria Júnior?
3: Paulino, eu estou aqui com a pesquisa Futura 100%, cidades, ambos os candidatos estão tecnicamente empatados. Mais de erro é de 2,2 pontos percentuais, onde mostra Flávio o 48,1 contra 43,7 de Lula. No segundo turno é o que diz aqui a pesquisa. Levantamento Futura 100% cidades, divulgado nesta quinta-feira, 17 de setembro de 2026, mostra que o senador Flávio Bolsonaro do PL tem 48,1% das intenções de voto contra 43,7% do presidente Luiz Inácio Lula da Silva do PT, em um eventual segundo turno da corrida presidencial. Como a margem de erro é de 2,2 pontos percentuais para mais ou para menos, ambos estão tecnicamente empatados, brancos, nulos, ninguém somam, 6,5, e os que não sabem em quem votar, não responderam ou se disseram indecisos, são 1,7%. A pesquisa simulou outros quatro cenários de segundo turno para presidentes, todos com Lula na disputa. O levantamento entrevistou 2 mil eleitores de 11 a 15 de setembro de 2026. A margem de erro é de 2,2 pontos percentuais para mais ou para menos. O grau de confiança é de 95%. O levantamento está registrado no Tribunal Superior Eleitoral sob o número BR-00749-2026, custou R$160 mil, pagos com recursos próprios. É o que diz aqui a pesquisa, né?
0: Primeiro essa turno. Pesquisa, qual é ela, Paria Júnior?
3: Essa pesquisa, Claudino, é a pesquisa... É
0: Atlas?
3: É... Futura.
0: É a Futura.
3: É a Futura.
0: É a Futura.
3: Exatamente.
0: Pronto, pronto. Porque eu estou aqui agora com a pesquisa Atlas. Então você está trazendo a Futura, tá certo? Já trouxe aí o registro da pesquisa, Paria Júnior?
3: Trouxe sim, registrado. Pronto, no tribunal.
0: Eu vou trazer agora o que está dizendo aqui a Atlas e você vai lá para o Poder 360 com a pesquisa que mostra o Flávio com 46 e o Lula com 44. São três pesquisas que foram divulgadas hoje. Eu vou trazer aqui a segunda pesquisa que foi divulgada hoje. Levantamento Atlas Bomberg, divulgada nesta quinta-feira, 17 de setembro de 2026, mostra que o senador Flávio Bolsonaro, do PL, tem 47,2% das intenções de votos contra 46,8% do presidente Luiz Inácio Lula da Silva, do PT, em um eventual segundo turno da corrida presidencial. Brancos, nulos e os que não sabem em quem votar somam 6%. O levantamento entrevistou 5.018 eleitores de 11 a 16 de setembro de 2026, até ontem. A margem de erro é de apenas um ponto percentual, essa aqui é mais precisa que as demais, para mais ou para menos, com um grau de confiança de 95%. O levantamento está registrado no Tribunal Superior Eleitoral sob o número BR-06-221-2026 e custou R$ 75.000 pagos com recursos próprios. A pesquisa simulou também outros quatro cenários de segundo turno para presidente da República com Lula na disputa. Faria Júnior, deixa eu ver se eu consigo aqui esses números. No primeiro turno, os eleitores brasileiros também foram consultados sobre o primeiro turno da corrida presidencial. Lula, do PT, aparece numericamente à frente no primeiro turno. Lula lidera com 44,1% das intenções de votos contra 41,7% do senador Flávio Bolsonaro. Já a aprovação do governo, a pesquisa Atlas também inquiriu os eleitores sobre a aprovação do presidente Luiz Inácio Lula do PT. A avaliação do governo, os eleitores também avaliam aqui o desempenho do governo federal. Deixa eu ver bem aqui, tá bem miudinho aqui a letra, mas vamos ver aqui a aprovação do governo Lula. Deixa eu trazer aqui a aprovação do governo Lula. Vamos lá, Paria Júnior. Governo Lula, deixa eu trazer aqui, por gentileza, a aprovação do presidente Lula. O Lula é aprovado por 45,4% do povo brasileiro e é desaprovado por 53,6%. É aqui, portanto, a aprovação do governo. Vamos aqui à avaliação do governo. Os eleitores também avaliaram o governo Lula. Como é que você está achando o governo Lula? Está bem? Está ruim? Como é que está? Pronto. Avaliação do governo Lula. Como você avalia o governo do presidente Lula? Ruim ou péssimo? O que é que o brasileiro está dizendo? Ruim ou péssimo? 51,5% dos brasileiros está dizendo que o governo Lula é ruim ou péssimo. Ótimo ou bom? 40,9% do povo brasileiro está dizendo que o governo Lula é ótimo ou bom. Bom, vamos aqui agora à rejeição. A pesquisa Atlas também fez a seguinte pergunta aos entrevistados. Em qual dos políticos listados abaixo você não votaria de jeito nenhum? Falta quanto dia para a eleição, Paria Júnior?
4: 17 dias.
0: 17 dias. Pois vamos ver, Paria Júnior, como é que respondeu, quem é que tem a maior rejeição. Até um dia desses estavam empatados, Flávio e Lula. E agora? Vamos aqui. Olha, Lula do PT é rejeitado por 52% do eleitorado brasileiro. Flávio Bolsonaro vem ali na cola com 50,2%, Faria Júnior. Diferença, portanto, aí de 2 pontos percentuais. O Lula da liderança da rejeição. O Renan Santos, 39,1%. Até o Jair Bolsonaro apareceu aqui do PL da pesquisa, viu, Parinho? 38,5%. Romeu Zema do Novo, com 30,7%. Ronaldo Caiado, com 28,8%. Augusto Cury, com 26,6%. Então, tá aí o resultado dessa pesquisa que a gente trouxe aqui agora. Como eu já disse, vou voltar a dizer, ela está registrada, tá certo? Ela está registrada e a gente trouxe para os senhores e para as senhoras o resultado desta. A pesquisa, portanto, ela custou R$75 mil, foi paga com recursos próprios e está registrada no... Ela custou R$75 mil, foi paga com recursos próprios e está registrada.

0: A Podedata.
1: Podedata.
0: Podedata que mostra Flávio com 46 e Lula com 44 no segundo turno das eleições desse ano 2026. A pesquisa, ela foi realizada de 13 a 16 de setembro, mostra que o petista fica numericamente atrás do senador pela terceira rodada seguida. É aquilo que você sempre diz, Cláudio, a gente tem que fazer a comparação da mesma pesquisa anterior do mesmo instituto, né? Para poder a gente ter uma noção. Então, segundo a informação, já é a terceira rodada de pesquisa do Podedata que Flávio aparece na frente numericamente. Essa 46 a 44 do petista. Vamos aqui com o conteúdo, pesquisa Podedata, divulgada nesta quinta-feira, 17 de setembro de 2026. Mostra que o presidente Luiz Inácio Lula da Silva, do PT, fica atrás do candidato à presidência Flávio Bolsonaro, do PL, em um eventual embate de segundo turno entre os dois. O senador tem 46% das intenções de voto, ante 44% do petista. Os dados consolidam a tendência registrada na última semana, quando Flávio apareceu numericamente à frente pela segunda vez consecutiva. Em 7 dias, as taxas de intenção de voto em Lula e em Flávio oscilaram 1 ponto percentual para baixo cada uma. Como a variação foi igual, a diferença entre ambos se manteve. O resultado do Podedata indica uma situação de empate técnico entre Lula e Flávio, pois a margem de erro da pesquisa é de 1,8 ponto percentual, para mais ou para menos. Trata-se de uma notícia negativa para Lula. No início de agosto, o petista aparecia numericamente à frente de todos os demais candidatos testados em simulações de segundo turno. O Podedata também testou o eventual segundo turno, Lula e Flávio, com o escritor Augusto Cury, do Avante. Lula também fica numericamente atrás de Cury. Existe 42 das intenções de voto, ante 45 do candidato do Avante. Embate entre Cury e Flávio, o escritor tem 36, ante 43 do senador Flávio Bolsonaro. A pesquisa foi realizada pelo Podedata, empresa do grupo Poder 360, jornalismo, com recursos próprios. O levantamento teve parceria de divulgação com a Aya Bank, a maior e mais completa banca digital do Brasil. Os dados foram coletados de 13 a 17 de setembro de 2026, por meio de ligações para celulares e telefones fixos. Foram 3 mil entrevistas em 623 municípios das 27 unidades da federação. A margem de erro é de 1,8 ponto percentual. O intervalo de confiança é de 95%, está registrado no TSE, sob o número BR-00360-2026. Para chegar a 3 mil entrevistas que preencheram proporcionalmente, conforme aparece na sociedade, os grupos sexo, idade, renda, escolaridade e localização geográfica, o Podedata faz dezenas de milhares de telefonemas. Muitas vezes são mais de 100 mil ligações até que sejam encontrados os entrevistados, que representem de forma fiel o conjunto da população. Então está aí, Claudino, em um primeiro turno, já que a pesquisa ela foca mais em um eventual segundo turno, mas também traz dados do primeiro turno. Nesse caso, nessa pesquisa, primeiro turno, Lula tem 37 de intenções de voto contra 36 de Flávio. Com a margem de erro de 1,8 ponto percentual, eles estão tecnicamente empatados. Então foram as três pesquisas que foram lançadas hoje: a Futura, Atlas Intel e Poder Data.
1: Ainda sobre a Poder Data, Faria Júnior, a gente tem aqui outros números. Por exemplo, a avaliação do governo Lula, rejeição do governo Lula, e tem até, Faria Júnior, aqui a avaliação da Suprema Corte. A Suprema Corte brasileira, que sempre foi aprovada por mais de 50% da população brasileira, depois desses escândalos, caiu também na graça, no caso, na desgraça do povo, né? caiu também na

0: desgraça do povo. Por exemplo, olha, Lula é rejeitado por 50%, né? E Flávio Bolsonaro rejeitado por 46%. Ou seja, segundo o Poder Data, Faria Júnior, essa turma não vota no Lula, essa turma não vota no Bolsonaro de jeito, no Flávio Bolsonaro, nem que queira, de jeito nenhum. Então, aqui o Lula está liderando na rejeição. Ele é rejeitado por 50% dos brasileiros. Já o Flávio é rejeitado por 46% dos brasileiros. Então a rejeição do Lula é maior do que a de Flávio Bolsonaro, 4 pontos. O Data Poder também, Faria Júnior, ele mediu a aprovação, né, do governo Lula. O governo Lula é desaprovado por 50% da população brasileira. Tá certo? A forma como ele está governando o país é rejeitada por 50% da população brasileira e aprovado por 41% da população brasileira. No tocante, a mesma pesquisa que é o Poder Data, ou AI, como você queira, o STF, o nosso STF, é desaprovado por 53% da população brasileira e aprovado por 30% da população brasileira. Eu não sei se você assistiu lá, mas o ministro que pediu vistas lá, Faria Júnior, pediu vista lá no julgamento, lá não é nem julgamento, era só para ver se o rito era aquele ou aquela coisa outra, né? Que foi o Flávio Dino, Faria Júnior, ele disse que não estava nem aí. Se alguém ia achar bom, se alguém ia achar ruim, ele disse que era funcionário público e que precisava agir com serenidade, que o tribunal naquele momento não tinha condição de fazer aquele julgamento. Pronto, pois tá aqui, Flávio Dino, para você, olha. O Poder Data, o AI, tá dizendo que vocês, né, aí do Supremo, tá todo mundo no mesmo balaio aqui, o Supremo Tribunal Federal é desaprovado por 53%, Faria Júnior. E aprovado por apenas 33%. Aquilo que eu disse lá quando eu comecei a falar sobre o alinhamento da ala que defende o Lula, da ala que defende o tribunal. Viu, Faria Júnior? Eu disse, olha, isso vai sangrar e quem vai pagar o pato é o Lula. Porque ele sempre aparecia ao lado dessas figuras, do Gilmar Mendes, né, do Dias Toffoli, do ministro que ele indicou, que é o Flávio Dino, que pediu vistas, e do Zanin. Era a turma do Lula lá, entendeu? Então, como essa turma votou para bloquear o andamento do processo contra o Alexandre de Moraes, o Alexandre de Moraes foi o carrasco do 8 de janeiro, as pessoas não são bobas, elas sabem, porque o próximo presidente da República vai indicar 4 ministros, o povo já fez o seu juízo de valor. Está dizendo que a Suprema Corte Brasileira hoje é desaprovada, segundo o Poder Data, não sou eu que estou dizendo, é o Poder Data, eu apenas estou trazendo aqui a minha voz para ler o que eu estou vendo aqui. O Poder Data, o STF, é desaprovado por 53% da população brasileira e aprovado apenas por 33%. É aquilo que eu disse antes, Faria Júnior. Quem vai levar fumo nessa briga lá do STF é o candidato Lula, porque sempre esteve atrelado ele, Lula, a imagem dele, a essa turma lá da Suprema Corte. Vamos aqui à hora certa, tem mais alguma coisa por aí, companheiro Faria Júnior?
1: Baldino, dentro dessa pesquisa também teve uma avaliação a respeito do caso envolvendo aí o Mendonça e o Moraes, né?
0: Toca para frente logo,
1: onde mostra que Mendonça é aprovado por 50%, Moraes por 33%, né?
0: Ou seja, quem está acompanhando, Faria Júnior, quem está vendo, o brasileiro que está atento, está dizendo, olha, está errado. E tem que ser julgado. E aí, por que é que não julga, Faria? Se eu cometer um crime, me pegam aqui pelos fundos das calças, Faria Júnior, e jogam dentro de um camburão, me botam na cadeia e eu vou ser julgado. E por que é que essa turma não pode ser julgada? Eles não são igual a gente perante a lei? Né? A Constituição diz que todos nós somos iguais perante a lei. Por que é que não julga esse cara, macho? Né? Aí está sangrando a instituição, está destruindo a instituição, tá certo? Está sangrando. O STF está sem credibilidade, porque tem uma ala que diz: se tirar ele, o Flávio Bolsonaro vai vencer a eleição. Se continuar com ele, o Lula vai sangrar. Dá para entender, Parejo, na história do Brasil? Então, eu e você, nós não somos iguais perante a lei. É, porque, por que que não somos iguais? Porque o cara desse aqui, Parejo, era para estar já pegado pelo fundo das calças e tirado lá da Suprema Corte. Né? Esse cara aí, o Alexandre de Moraes, né, que pode até ter servido ao Brasil de ter, entre aspas, né, evitado um suposto golpe, etc. e tal, se serviu ao Brasil, agora prestou um total de serviço à nação. Um total de serviço à nação, porque se deixou se corromper por conta do dinheiro. A Bíblia diz que o dinheiro é a raiz de todos os males. Você está vendo aí, Padre Júnior? Dinheiro, você está vendo como é dinheiro, Padre Júnior? Dinheiro é bicho danado, Padre. Se você não souber usar ele para o bem, Padre Júnior, você pode entrar num rabo de foguete maior do mundo. Tá aí o cara. Era herói nacional até ontem. Xandão, herói nacional, é o herói do povo, né? Agora tá aí como um homem que é corrupto e que tá destruindo a imagem da nossa Suprema Corte brasileira. É ele. O problema lá, Padre Júnior, no momento, é ele. Claudine, se tirar ele, vai resolver o problema? Talvez não, porque tem outros ministros aí que também que estão atolados até o pescoço. Mas que se faça justiça. Quem for aparecendo envolvido, vai tirando as peças e recolocando outras, Padre Júnior. É assim que a gente faz com o nosso carro, Padre Júnior. Quando a peça dá defeito, nós vamos numa casa de que vende peça e tiramos aquela peça danificada e colocamos outra, Padre Júnior, para a coisa funcionar. Então a instituição é maior do que esses ministros tudinho e de todos os outros que já passaram. Mas não, tem uma turma que está protegendo ele, sabendo que ele está envolvido até a alma dentro de um problema, tá certo? E aí a turma, o Brasil está vendo. Olha, eu estava vendo um cara, Padre Júnior, que ele é analista político. Ele tem até traços de esquerdista, o Josias. Eu vejo direto os vídeos do Josias, ele é comentarista do UOL. Ele está dizendo, Padre Júnior, que a Suprema Corte não cortou na própria carne quando se descobriu que o Toffoli, que se julgou impedido, foi jogada a sujeira do Toffoli para debaixo do tapete. E aí, depois que jogaram a sujeira para debaixo do tapete, que era o caso do Toffoli, né, que inclusive o Toffoli era o ministro que conduziu o inquérito do Master, ele saiu à força, foi tirado à força numa reunião interna e caiu na mão do Mendonça. O Mendonça, minoria dentro da Suprema Corte, quando começou a investigar, apareceu quem? O Salvador da Pátria, o Alexandre de Moraes. E aí, como ele não tinha força, ele jogou na mídia. Se não tem jogado na mídia, Padre Júnior, isso tudo aí que está acontecendo, ele teria simplesmente sido crucificado internamente e aí continuava a mesma coisa. Mas ele jogou literalmente cocô, para não chamar merda, no ventilador. E tá aí, todo mundo está vendo o que é que está acontecendo. Aí estão sangrando a nossa Suprema Corte. Quem assistiu aquela sessão ficou horrorizada. Aquele Gilmar Mendes, que já fez todo tipo de cambalacho aí na Suprema Corte, principalmente na questão política, foi ele que acabou com a Lava Jato, tá certo? Né? Ele, mas o Fachin também. E agora tá aí, com o pepino maior do mundo para resolver e não sabe como resolver. Eu sei, Padre Júnior, você sabe que é trocar as peças, mas eles estão se autoprotegendo para as peças não serem trocadas e a instituição sangrando. 53%, Padre Júnior. 53% está desaprovando a nossa Suprema Corte. 33% aprovando. Dá para entender a história do Brasil? Não dá. E aí, como eu estava dizendo, o Josias, que é um comentarista do UOL, ele estava dizendo o seguinte: se o STF não cortou na própria carne, vão cortar a própria carne do STF. Viu, Padre Júnior? né, com essa questão de impeachment. Ou então através de uma eleição que está aí para acontecer. Né? Eu não vou comentar aqui porque pode dizer que eu estou pedindo voto para fulano ou para Beltrano. Mas se acontecer uma mudança, Parejo Júnior, o STF vai ter a carne cortada. A força. Porque eles mesmos estão se autoprotegendo. Dá para entender a história do Brasil, companheiro Parejo Júnior? Não dá. Né? E aí o povo está vendo tudo isso. Hoje todo mundo tem um celular na mão. Qualquer pessoa tem um celular na mão. E esse celular é uma fonte inesgotável de informações. Tá entendendo, companheiro Parejo Júnior, como é que tá o Brasil? Três pesquisas. E hoje à noite tem a quarta. Tem a quarta pesquisa. Na última pesquisa da Folha, teve duas pesquisas anunciadas, o Lula com 46, o Flávio com 44. Foram duas. E agora vem mais uma rodada de pesquisa desta mesma empresa, desse mesmo instituto. Como é que vem? Como é que vem agora? Como é que vem a pesquisa Datafolha? Você sabe, Claudio? Não, vou esperar os números. Daqui para a noite, eles vão aparecer. Parejo, se sair no decorrer do programa, não é botar para frente. Se sair só à noite, amanhã a gente traz aqui para ver se vai trazer os mesmos resultados de queda de Lula e crescimento de Flávio Bolsonaro diante dessa situação que nós estamos vivendo no país, companheiro Farias Júnior. Agora sim, vamos à hora certa.
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0: 13 horas, 18 minutos em Parambu.
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1: Já são 13 horas, agora mais 51 minutos. Faria Júnior, saiu já a quarta pesquisa. Quarta, você inclusive trouxe aqui outro dia que nós teríamos não sei quantas pesquisas para serem divulgadas até o primeiro turno, né, Faria Júnior? Lembra? 40, 50, 60?
2: É isso no âmbito geral. Presidente, governo, enfim, né, Claudinho?
1: Pronto, foi para presidente da República, uma outra pesquisa acaba de ser divulgada. Ainda não é o Datafolha. Ah, Claudinho, o Datafolha é o bicho papão? Não, é que o Datafolha o pessoal já tem. O Datafolha, Faria Júnior, como é um instituto, né, de maior nome, de até maior credibilidade, pese na eleição passada, eles erraram por 2 pontos percentuais naquela eleição do Lula contra o Jair Messias Bolsonaro, né, Faria Júnior? Eles erraram por 2 pontos. Nós, quando terminou a eleição, nós vamos fazer o balanço aqui, quem mais se aproximou daquela pesquisa há um dia da eleição, 2 dias da eleição, foi a Paraná Pesquisas, né, que trouxe lá números bem parecidos. E a GERP, Faria Júnior, acaba de ser divulgada. A GERP, o que é que está trazendo os números da GERP,
2: Faria Júnior? Falar em Paraná Pesquisa, cadê Paraná Pesquisa?
1: Ele sumiu? Tem feito muitas pesquisas, mas nos estados, né, Faria Júnior? Nacional ainda não temos visto, ultimamente, recentemente, pesquisas do Paraná Pesquisa no âmbito nacional.
2: A quarta pesquisa lançada hoje mostra Flávio com 50% contra 43% de Lula no segundo turno. Essa pesquisa é a GERP. O levantamento ouviu 2.400 eleitores de 14 a 16 de setembro. Flávio lidera também no primeiro turno. Levantamento da GERP divulgado nesta quinta, 17 de setembro de 2026, mostra que o senador Flávio Bolsonaro, do PL, lidera com 50% das intenções de votos. Em eventual segundo turno das eleições presidenciais, o presidente Lula, do PT, tem 43%. A GERP perguntou aos entrevistados: e se a eleição de segundo turno fosse hoje, os candidatos fossem estes, em qual deles você votaria? É a pergunta feita nesta pesquisa. Flávio, 50%. Lula 43, nenhum 6, não sabe, não responderam 1%. A pesquisa entrevistou 2.400 pessoas, 2.400 eleitores de todas as regiões do Brasil, de 14 a 17 de setembro de 2026. A margem de erro é de 2 pontos percentuais para mais ou para menos. O grau de confiança do levantamento é de 95,55%. O levantamento está registrado no TSE, Tribunal Superior Eleitoral, sob o número 00535/2026, o estudo custou 12 mil, foi pago com recursos próprios. Primeiro turno, o GERP fez primeiro cenário de primeiro turno, perguntando aos entrevistados: se as eleições para presidente do Brasil fossem hoje, os candidatos fossem estes, qual deles você votaria? Flávio, 40, Lula, 37, Augusto Cury, 7, Ronaldo Caiado, 3, Renan Santos, 2, Romeu Zema, 1, Pablo Massa, 1, Wilson Grassi, 0, Rui Costa Pimentel, 0, Samara Martins, 0, Hertz Dias, 0, não sabe 4%, nenhum deles 4%. Então tá aí, Claudino, a quarta pesquisa lançada hoje, dessa vez a GERP, mostra Flávio com 50% contra 40% de Lula num segundo turno.
1: Aí, então são números que vão chegando e nós vamos passando adiante aqui para os senhores e para as senhoras. Vale ressaltar que todas as pesquisas que, do nosso conhecimento, chegaram aqui à redação foram lidas, né, Faria Júnior? Umas mostrando Lula na frente, outras mostrando Flávio atrás, outras empate, outras com Flávio. E a gente vem trazendo todas as pesquisas aqui dentro da programação da 87,9. Pois não, Faria Júnior?
2: Claudinho, no programa da manhã, amanhã sexta-feira, nós vamos estar trazendo aqui no programa, estamos recebendo aqui direto lá do cartório eleitoral, né, uma portaria de número 02/2026 da 19ª Zona eleitoral. Trazendo aqui a rota, né, Claudinho, dos transportes que... horários, percursos para transportes gratuitos de eleitores no município de Parambu. Então, amanhã a gente vai trazer na íntegra essa informação. A rota é onde o transporte vai estar passando, levando você, eleitor, de forma gratuita para poder você votar aqui no nosso município. Então, amanhã a gente traz aqui dentro do programa. 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
1: Muito bem, já são em Parambu agora, meu caro amigo Faria Júnior. 13 horas mais 39 minutos. O programa hoje foi com muitas informações da área política, principalmente. E no programa de amanhã a gente vai tentar, Faria Júnior, amanhã já é sexta, Farias. Semana já está indo embora, Farias. Amanhã, sexta-feira, a gente equaliza todas as demais informações aqui dentro da programação. Mas daqui a pouco a gente vai trazer no plantão, porque moto roubada em Quiterianópolis foi recuperada pela PM aqui em Parambu. A gente já vai trazer essa informação. Mas antes da gente falar sobre outros assuntos, falar do trânsito um pouquinho, Faria Júnior. O trânsito de Parambu, Faria Júnior, até está me surpreendendo. O trânsito, Faria Júnior. O trânsito de Parambu, Faria Júnior, até está me surpreendendo, porque a gente já via este filme outras vezes, né? Que começava, as pessoas ali numa certa pressão, usavam o capacete, obedecia lá os sinais de trânsito, aquela coisa toda, né? Depois que a turma da PM, da Polícia Militar e também à época, a guarda escolar parava ali aquelas blitz, o pessoal voltava a estaca zero de novo. Só que depois, Parê Júnior, com o passar do tempo, o Demutran passou a funcionar. Passou a funcionar, a mídia fez toda uma divulgação e o trânsito está me surpreendendo. As pessoas estão usando o capacete e também estão até parando nos semáforos de forma regular. Mas eu tenho observado, Farê Júnior, que falta por parte da municipalidade a sua contrapartida. Por exemplo, ontem eu passei quase que meia hora esperando o semáforo abrir para mim, aqui nesse semáforo que fica ali ao lado do supermercado Paraíba. E aí eu dizia, menino, e não abre não. Aí de repente alguém sinalizou que apontou que estava com defeito. Ou seja, estava verde para quem subia, Farê Júnior, aqui na Francisca Carvalho, e para as demais ruas, vermelho. E assim ele estava travado. As informações que eu recebi, Farê Júnior, que esse problema não é de agora, está acontecendo há um bom tempo, e a prefeitura deveria seguir o exemplo do cidadão. O exemplo do cidadão, que está usando o capacete, está obedecendo os semáforos, inclusive alguns que desobedecem são multados, muita gente sendo multada aí, porque acaba por algum momento esquecendo o transporte na calçada, ou até mesmo estacionando no lugar onde não deveria estacionar, tá certo? Então eu queria fazer essa cobrança para o seu prefeito municipal, que observasse estes semáforos, porque tem uma equipe de trânsito aqui na cidade, Farê Júnior. Tem uma equipe que coordena, tá certo? Tem alguém responsável pelo trânsito. Que observem essa questão do trânsito também, no sentido de proporcionar para o cidadão que está obedecendo os sinais de trânsito, está obedecendo a sinalização, está fazendo o seu papel. Vale ressaltar que não é nenhum favor do povo obedecer o trânsito. É um dever do cidadão obedecer às regras de trânsito. Mas também é um papel fundamental da gestão pública, da prefeitura municipal, através do seu prefeito, senhor Rômulo, colocar também à disposição da população equipamento. Ah, Claudino, mas é porque talvez tenha queimado ontem. Não, senhor. Não, senhor. Tem muito tempo que esse problema, pelo menos nesse semáforo ali do Betinho, está acontecendo. Não é de hoje, já está com mais de 15 dias, está com mais de 20 dias, já está com muito tempo. Então está passando da hora também do município agir e resolver o problema. Claudino, mas você nunca viu uma equipe fazendo... Já vi. Inclusive lá de frente ao meu endereço tem um semáforo. E já vi por diversas vezes lá a turma consertando. Agora, assim como tem uma equipe do Demutran, né, observando o trânsito e multando quem realmente precisa ser multado, também tem que ter uma equipe por parte da Prefeitura Municipal de Parambu para ver aonde está acontecendo alguma falha, principalmente nos semáforos, para corrigir. Para corrigir. Claudio, não tem outro semáforo que está com defeito? Não, do meu conhecimento, eu só conheço esse ali do Betinho. Mas não era eu que deveria estar aqui no rádio dizendo para a prefeitura que tem um semáforo quebrado.
2: Claudino,
1: era para ter uma equipe para observar. Pois não, companheiro.
2: Claudino, você indagava você mesmo. Só é esse semáforo que está com problema?
1: Do meu conhecimento só.
2: Paralisado total.
1: Ah.
2: Mas desde que o trânsito entrou em vigor com penalização aí para quem cometer infração no trânsito, que os semáforos da cidade, a maioria deles estão com problema. Por quê? Falei, qual é o problema que você está identificando nesse semáforo? Tem semáforo, Claudino, que conta ali 12, 15 segundos, se é que é um segundo de um número para o outro, né? Eu cito um, por exemplo, ali na rua São Francisco, ali próximo à esquina que dá acesso ao hospital. Tenho observado isso. O problema que você está cobrando nesse momento Até ontem observei, se já voltou, tudo bem, é um sistema ali, tal, pode ser que tenha voltado. Eu observei ontem. Paralisou total. Total, esse aqui próximo ao Super Paraíba.
1: É, nesse caso,
2: tem uns,
1: paralisando total, é menos pior do que ele estar travado lá sem a gente
2: exatamente,
1: sair do canto.
2: Exatamente, porque tem pessoas que esperam ali, digamos, 60 segundos, 40 segundos.
1: Eu esperei quase que meia hora.
2: Exatamente. Enquanto quando abre ali, abre 10, 12 segundos para uma fila de gente atrás de você, para ultrapassar ali em pouco mais de 10 segundos. Então, é problema? É problema também. Eu tinha dito aqui outra vez, em outra ocasião, quando a gente falava a respeito do trânsito, que entrar em vigor, as pessoas que ficassem atentas, porque cometendo inflação, com certeza a multa iria chegar. E Vossa Excelência até dizia, Farias, mas a população teve quase um ano para se adaptar com a sinalização. E eu dizia e torno a dizer, e o município teve a vida toda, Claudino, para fazer a manutenção desses equipamentos.
1: E
2: você dizia,
1: fazendo.
2: Ah, Farias, mas equipamento pode desmantelar, dá problema em questão de segundo. Tudo bem, nós entendemos que pode dar problema. Pode já terem consertado ontem lá e já ter apresentado problema novamente. Mas passar um mês, 12 meses, uma semana, 15 dias, eu particularmente nunca vi uma equipe, depois que o trânsito entrou em vigor, pelo menos para essa parte alta da cidade, a qual eu mais transito, é onde eu moro, né? Eu não vi. Seriamente falando, eu não vi nenhuma equipe de manutenção desses equipamentos. E ao chegar aqui o rádio, eu fui uma pessoa que relatei para você, Claudino, os semáforos estão deixando a
1: e
2: desejar.
1: E eu já tinha sido vítima do
2: exatamente,
1: semáforo,
2: exatamente,
1: né?
2: E você já tinha sido vítima. Nosso dever aqui é cobrar. E você dizia, Farias, vamos cobrar para ver se o município toma a providência. Eu até falei, as pessoas estão sendo multadas todo dia. Não justifica o semáforo estar desmantelado e eu estacionado de forma errada, porque o semáforo está desmantelado. Uma coisa não tem nada a ver com a outra. Mas eu acho que está faltando essa responsabilidade por parte do município, por parte aí da coordenação do Demutran. Diga-se de passagem que já até trocaram de coordenador, né, nesses últimos dias. Era um homem, agora é uma mulher. Nós tivemos essa informação. Então, eu acho que o município está deixando a desejar, Claudinho, nesse sentido.
1: No tocante, eu tenho duas observações para fazer. No caso da troca de comando, porque o Gilson, ele passou no concurso, certo? E aí assumiu uma outra pessoa, uma mulher que ainda não me foi informado ainda quem, mas a informação que tenho é que é uma mulher que está comandando, né? Então, essa mudança, ela se deu exatamente por conta de vacância do espaço, né, deixada pelo Gilson Júnior. Quando você também fala do semáforo que abre 15 segundos e passa 60 segundos para poder ter de novo aí aberto para quem está ali, Pare Júnior, funciona assim, por exemplo, num cruzamento mesmo, onde tem quatro semáforos, se ele tiver programado para o tempo de um minuto, Pare Júnior, então, para você, Pare Júnior, vai ser 25 segundos, tá certo? Para você passar. E vai ser 75 segundos para você ter esse sinal aberto de novo. Porque é um rodízio. Então, se você pega um minuto e divide ele por 4, vai dar 25 segundos. Então, é um rodízio. Você fica com 25 segundos e os outros 75 segundos, Pare Júnior, você vai ter que esperar porque os outros três semáforos vão ter que funcionar. Então, não pode ser também abrir para você um minuto e para o outro 30 segundos. Não pode. Então, para dar certinho, tem que ser assim. Se tá lá, são quatro semáforos. No Betim são quatro, né, Pare Júnior? Porque ele é um cruzamento.
2: Isso.
1: Né? Então, se o semáforo lá tiver programado para um minuto, se você está descendo, você tem 25 segundos para passar. E você tem 75 segundos para esperar. Por quê? Porque os outros três vai ter também 25 segundos. Então, de forma em geral, Faria Júnior, viu, prefeito? Vamos fazer o dever de casa, porque o povo está fazendo o seu dever de casa e quem não faz o dever de casa paga com a caneta, prefeito, né? Então, o pau que está em Chico tem que dar em Francisco. Então, o município tem que entregar para a população equipamentos novos, tá certo? Equipamentos que realmente façam com que o povo se sinta bem. Se sinta bem. Você vai ver o trânsito, de certa forma, funcionando direitinho. Se você me desse aqui a permissão, Padre Júnior, eu ia dizer... Como é que você está vendo o trânsito, Claudinho? De 0 a 10. Eu dava nota 7,5, Padre Júnior, para o trânsito funcionando. Tá certo? Outros 2,5 aí são as imperfeições que precisam ser corrigidas. Você tem áreas do centro que não tem... É onde o comerciante tirar sua carga. Você tem, por exemplo... lugares de frequência de gente que não tem aonde o povo parar para estacionar, tá certo? Você tem semáforos que precisa serem corrigidos, você tem os sinais, né, através de placas que já teve, mas não tem mais, pode parar, pode estacionar, não pode parar, não pode estacionar, tá certo? Então, esses sinais, essas coisas todas, esses pequenos detalhes que faltam, para não ficar em 10% da minha nota, eu vou dar nota 7,5 para o trânsito da cidade de Parambu. Os outros 2,5, Padre Júnior, quando corrigir, se corrigirem, não há nenhum problema do Claudino Salles do Padre Júnior dar nota 10 para o trânsito, porque isso vai mostrar que somos pessoas civilizadas e educadas e que estamos fazendo a coisa certa no tocante ao trânsito, Padre Júnior.
2: Vamos aguardar aí, ver se realmente o município toma as providências, né, Claudinho?
1: Procura
2: reajustar esses pontos que a gente trouxe aqui dentro do programa de hoje. Mas é chato, né? É chato você obedecer o uso do capacete, o estacionamento, andar nas vias que realmente é permitido. Aí você chega num semáforo, tá com problema, né?
1: Aí não pode.
2: As pessoas que vêm da região, de outros municípios, para resolver alguma coisa dentro da cidade, vai ficar ali ao léu. Pelo menos eu já sei que se eu for hoje aqui, se não tiver consertado aqui na esquina do Super
1: Paraíba, vai olhar para um lado para o outro.
2: Vou olhar para um lado para o outro, vou meter a cara e vou embora. Mas para quem está chegando na cidade, vai ficar aéreo. Esperando, né?
1: E não abre. E nem fecha.
2: E nem fecha. Então é um ponto que o município, os órgãos responsáveis aí tem que tomar as providências, né, Claudino? É o que a gente espera. 13 horas e 53 minutos aqui na cidade de Parambu. Claudino, observando aqui as redes sociais semana passada, o avião do Rei Vaqueiro, né, que se apresentaria aqui em Parambu, fez um pouso lá no Rio Grande do Norte, onde o avião acabou pegando fogo e, infelizmente, danos materiais, prejuízo imenso. Graças a Deus ninguém saiu ferido, né, naquela ocasião. E eu vendo aqui o cantor Mano Walter, Claudino, ele está investindo em um avião com sistema de paraquedas para emergências.
1: Prestou atenção. Na verdade, o avião já existe, né, Parejo?
2: A informação é que o cantor Mano Walter chamou atenção ao revelar um investimento voltado à segurança durante seus voos. A aeronave conta com um sistema de paraquedas de emergência, recurso desenvolvido para situações que seja necessário reduzir a velocidade da descida e auxiliar na segurança dos ocupantes. É um paraquedas não para as pessoas que estão ocupando o avião,
1: para
2: o próprio avião, né, Claudinho? O equipamento funciona por meio de um grande paraquedas instalado na aeronave, que pode ser acionado em determinadas situações de emergência. A novidade, ela foi mostrada pelo artista, rapidamente repercutiu entre os fãs nas redes sociais. Viu aí, Claudinho? Dinheiro... É dinheiro, né?
1: Dinheiro. Só que deve estar repercutindo aí muito, Farid, nas redes sociais com relação aos seguidores do Mano Walter, né? Porque nas feiras, né, de aeronaves, isso já é bem, bem amplo, né? Eu diria assim, Farid Júnior, é coisa de 3-4 anos, né?
2: Claudino, mas particularmente falando, Você
1: sabe como é que funciona lá o paraquedas? Não.
2: Sei porque eu estou vendo aqui. Ele fez uma postagem como que funciona.
1: Exato.
2: Porque nos meus 43 anos de idade, eu nunca vi uma reportagem nesse sentido, que um avião teve que acionar o paraquedas que fica instalado nele.
1: Semana atrasada mesmo, fez um pouso lá e passou no Jornal Nacional, na TV Record, passou em tudo quanto
2: foi
1: televisão.
2: Pois eu, particularmente falando, a primeira vez que eu estou...
1: Foi em Minas Gerais, se não me falha a memória.
2: Primeira vez que eu estou vendo. Primeira vez que eu estou vendo. Por isso,
1: o
2: talvez...
1: avião estava pegando fogo, ele acionou o paraquedas e, por incrível que pareça, era o bicho pegando fogo, o paraquedas não pegou fogo, porque parece que os cabos que segura ele não é cabos de nylon ou coisa parecida, Padre Júnior. E o avião lá pegando fogo, descendo, e quando ele desceu, que chegou, abriu a porta e pegou o bico. O avião pegou fogo mesmo no chão.
2: Particularmente falando total. assim como eu, talvez muitas pessoas também não tinham esse conhecimento, talvez nunca tivesse visto, né?
1: Exato.
2: Então a repercussão é porque ele fez um vídeo.
1: Tem tanto no Escutec, né, como também no jatinho, Faria Júnior. Um jatinho, tá certo? Um mono motor a jato, que é esse aviãozinho muito bom e caro também, que só acontece Serena. Que aí... ele, inclusive, esse aviãozinho, Padre Júnior, ele é o menor jato aéreo. Eu não sei se é o caso do Mano Walter, se é um Escutec. Eu não falo Escutec, Padre Júnior, são aqueles aviões que é com aquela hélice, né? Mas já tem também o avião a jato, pequenininho, com capacidade aí para 4 ou 5 pessoas, que também dispõe de um paraquedas e tecnologia, Padre Júnior, para pousar sozinho. Né?
2: O que você vai comprar? É com esse
1: sistema? Não, eu quero é dirigir mesmo.
2: Você quer um manual,
1: Eu quero é um manual mesmo, porque eu quero é botar o bicho pra dar razão.
2: Eu achei interessante, por isso que a gente trouxe aqui no programa, porque essa repercussão, talvez muitas pessoas não tivessem conhecimento, e ele postou na rede social dele, é um vídeo mostrando como é que funciona, né?
1: Exato. E é uma segurança para ele e para quem vai voar com ele, né, Farinha?
2: Exatamente. Rapaz, pois eu vou comprar.
1: Porque
2: o avião
1: é o seguinte: é muito bom, mas quando o bicho dá um perequeteco lá, Farinha Júnior, não tem como o cabo se segurar,
2: rapaz,
1: não.
2: Pois,
1: né?
2: Quando eu alcançar o meu, comprar o meu, eu quero todo automático. Eu quero entrar para dentro e voar o mundo.
1: Exato. Aí as pessoas muitas vezes também questionam se pode. Por que não fazem, Farinha Júnior, com um Boeing 737? Você poderia me fazer essa pergunta e eu poderia lhe responder, Farejão. Você faz de conta que você é um ouvinte. Por que é que isso acontece, Claudino Salles, com um avião de capacidade de até 5, 6 pessoas e não pode ter um paraquedas para um avião, um Boeing? Você sabe por quê, Farejão? Você viu o tamanho do paraquedas para um aviãozinho?
2: Enorme, né?
1: Enorme, né? Aí você já prestou atenção, Farejão, o tamanho que seria... Um paraquedas para um Boeing 737?
2: Não morria ninguém, não, em queda de avião, não. Porque...
1: Não, mas no caso do Boeing 737 e outros da mesma categoria, não tem como fazer. Não tem como, porque o avião é muito grande e não teria como comportar um paraquedas desse tamanho. Mas para um pequenininho dá certo.
2: Só não tem jeito, já diz a propaganda, né? Lá da Cristo Redentor.
1: Exato.
2: Pra morte.
1: Pra,
2: né,
1: morte.
2: Só não tem jeito pra morte.
1: É verdade.
2: Claudino, falta apenas 1 minuto para as 14 horas. Olha, deixa eu falar aqui da agenda de atendimento lá do SED. 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
1: Muito bem, já são em Parambu 14 horas, já nós vamos para as notícias do plantão policial. Tem aviso aí, Farias?
2: Claudino, olha, chamamos atenção o senhor Edmundo Alves da Fazenda Malhada. Ele está avisando que está proibido a caça na sua propriedade. Se for pego alguém caçando lá na propriedade do mesmo, que fica ali na Malhada, propriedade do senhor Edmundo Alves, segundo ele, vai ter que pagar 9 ovelhas e 2 carneiros que desapareceram. Ou seja, Isso é Edmundo Alves, da Fazenda Malhada, ele está pedindo às pessoas que, se porventura costuma caçar lá na sua propriedade, que está devidamente proibido. Caso você for pego lá dentro da propriedade, isso é Edmundo Alves, na Malhada, você vai ter que pagar, olha, 9 ovelhas e 2 carneiros que estão desaparecidos.
1: Quem avisa?
2: Olha, 9 ovelhas e 2 carneiros que estão desaparecidos.

0: Raimundo Alves, lá na Fazenda Malhada. Claudinho, nós temos aqui um apelo também ali da comunidade do Juazeiro. Moradores lá estão pedindo encarecidamente, né, ao pessoal responsável aí pelo o conserto das bombas que fazem bombeamento de água nas adutoras do município, que, por gentileza, lá no Juazeiro está sem água há vários dias. E esse calorão fica
1: aí, aí tá zebra.
0: Tá, o ouvinte tá dizendo aqui, Farias, boa tarde. Pergunta aí para o seu Bibi, o responsável, né, pela a manutenção das bombas das adutoras, que venha buscar a bomba do Juazeiro. Já estamos vários dias sem água e a gente não tem água para quase nada. Eu vou até repetir essa mensagem vinda lá do ouvinte ali do Juazeiro. Oi, Farias, boa tarde. Pergunta aí para o seu Bibio quando é que ele vem buscar a bomba do Juazeiro, da adutora. Estamos vários dias sem água e a gente não tem água para quase nada. Então tá dado o recado, o apelo está feito. Esperamos que o senhor Bibio, sabemos que ele é responsável, né, pela essa questão do problemas, das manutenções das bombas, das adutoras do nosso município, por gentileza, tomar as providências ali da comunidade do Juazeiro. Desde já, os moradores agradecem. Claudino, vamos aqui dar um giro nas informações da área policial. Falta só 17 dias para as eleições. Nesses últimos dias a gente tem dado uma ênfase aqui, né, Claudino, nos assuntos ligados às eleições. Né, esses episódios que vem acontecendo, essa crise do STF, as pesquisas que estão sendo lançadas, e a gente vem buscando atualizar o nosso ouvinte dia após dia. Esqueça não, falta só 17 dias para as eleições do ano 2026. Agora 4 minutos em Parambu. Olha, homem preso em Catarina após agredir companheira, ferir duas pessoas e ameaçar policiais. Esse fato aconteceu lá em Catarina. É a informação da área policial. O homem foi preso nessa quarta após ser acusado de agredir a companheira, ferir outras duas pessoas e resistir à prisão durante uma ação da polícia militar. Informações de que do hospital da cidade, que a mulher havia dado entrada na unidade com graves lesões na cabeça, supostamente provocados pelo companheiro. A vítima foi socorrida. Após tomarem conhecimento do caso, policiais iniciaram diligências. As buscas continuaram nesta quarta-feira, quando a equipe recebeu informação que Felipe teria agredido mais duas pessoas. A ocorrência foi registrada na rua Padre Valentino, no bairro Balanças. Ao chegar ao local, policiais avistaram o suspeito, entraram na residência da irmã, em seguida fugindo para uma área de mata, fundos de um imóvel. A ocorrência foi atendida. Diante dos fatos, o acusado foi conduzido à delegacia de Itauá. Mais informações. Homem preso em Quiterianópolis por descumprimento de medida protetiva. Ainda na área policial, duas mortes em menos de 24 horas aumentaram o clima de violência lá em Piqué de Carneiro. O município de Piqué de Carneiro registrou mais dois episódios violentos em menos de 24 horas, aumentando a preocupação da população com a sequência de crimes ocorridos na cidade. Na noite da terça, dia 15, o adolescente Marcelo Xavier da Silva, 12 anos, foi morto a tiros dentro da própria residência na localidade de Jucás, zona do município. De acordo com informações apuradas, dois homens chegaram ao local em um carro branco ainda não identificado. Invadiram a casa e efetuaram vários disparos contra a vítima. O corpo do adolescente foi recolhido. Já na madrugada desta quarta, uma ocorrência atendida por policiais do CPRAIO terminou com a morte de um homem apontado como suspeito de envolvimento no homicídio registrado no dia anterior. Segundo o relato policial, por volta das 3h20, realizavam patrulha em Piqué de Carneiro quando receberam informações sobre disparos de arma de fogo na localidade de Boa União. Durante diligências, abordaram João Vitor Nascimento Salles, 19 anos, que estava armado com um revólver calibre 38. Conforme a polícia,

0: Ele relatou que Francisco das Chagas Rodrigues Lima Júnior, conhecido como Júnior, seria o autor do homicídio ocorrido na zona rural do município. Equipes iniciaram buscas. Após diversas diligências, localizaram o suspeito em uma área próxima ao sítio Boa União. De acordo com a versão apresentada por policiais, o homem efetuou disparos contra a composição, que reagiu à agressão. Francisco das Chagas Rodrigues de Lima Júnior foi baleado, socorrido ao hospital de Piquet de Carneiro, mas não resistiu aos ferimentos e morreu. João Vitor Nascimento Salles, todo o material apreendido foram encaminhados à delegacia de Mombaça, onde foi instaurado procedimento para apuração dos fatos. Que coisa, hein? Menos de 24 horas, duas mortes lá em Piquet de Carneiro. Motocicleta roubada em Quiterianópolis, recuperada pela polícia militar aqui de Parambu. Uma Honda Bros de cor preta, tomada de assalto na manhã da quarta, na Vila de Algodões, em Quiterianópolis, foi recuperada pela polícia no período da tarde, de acordo com informações da Polícia Militar de Quiterianópolis. Após localizar o veículo, escondido em uma área de mata na Vila de Riachão, no município de Parambu. Policiais verificaram a motocicleta, apresentava o final do chassi. Após consultar o sistema de segurança, foi constatado que a placa estava veiculada, a motocicleta Honda Bis, registrada no estado de São Paulo. Já a verificação do número do chassi confirmou que tratava-se da Honda Bros roubada durante o assalto ocorrido na Vila de Algodões, em Quiterianópolis. A motocicleta foi encaminhada ao pátio da 2ª Companhia do 13º Batalhão de Polícia Militar, em Parambu. Em seguida, o veículo será apresentado na Delegacia de Polícia Civil de Parambu para procedimentos cabíveis e, posteriormente, devolvido ao proprietário. Está aí as ocorrências da área policial de ontem para hoje, em Parambu e em toda a nossa região.
1: Muito bem, a hora certa agora, 14 horas mais 9 minutos. Quando nós falávamos sobre a questão do trânsito, quando eu dizia que havia tido a mudança, Faria Júnior, saiu o doutor Gilson Júnior e que uma mulher havia assumido a questão do Demutran e eu disse que não sabia. O ouvinte aqui já passou as informações. Trata-se da doutora Bruna e a esposa do doutor Gislian Lima, que assumiu a função agora de trabalhar e fazer funcionar o Demutran aqui do município de Parambu. Então, trazendo aqui o nome de quem hoje é responsável pelo Demutran aqui do município de Parambu, é a doutora Bruna. Ok, agradecer aqui o ouvinte pela informação repassada aqui para o nosso programa informativo, o Jornal da Vale, Faria Júnior. Parabéns para quem hoje está aniversariando. Hoje é dia, Faria Júnior, dia 17, né?
2: Feliz aniversário.
1: Dia 16 foi ontem, então hoje é dia 17, né, Faria Júnior?
0: Claudino, hoje dia 17, parabéns aqui para Jéssica Valentino, Ingá, Adonilson na Beleza, Luísa na Serra dos Lopes, Laiane no Ingá, doutor Luiz Antônio, advogado, nosso abraço aí para o doutor Luiz Antônio, Vanderlei na Oiticica, também parabéns aqui para pastor Eldi, a Glaice na Enéas e Castro, também hoje trocando de idade. 14:10, a todos os aniversariantes do dia, os nossos parabéns.
1: Final de programa. Um abraço a todos e até amanhã, se Deus quiser.
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1: 14 horas, 11 minutos em Parambu.
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0: 3, começando mais um programa aqui através da sua 87,9, começando Rádio Mania. Estamos uma tarde de quinta-feira, hoje dia 17 de setembro, o ano 2026. Até 4 horas, uma música melhor do que a outra.
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0: No comando, apresentação, locução do programa da tarde, sou eu, Faria Júnior. Vamos juntinhos até 4 horas, espero a sua participação pelo telefone 889-9664-7666. Pede a música que você quiser, manda pra quem você quiser, eu vou atender você com muito carinho, tá bom? Tá na cidade, tá no interior, tá no trabalho, em casa, na rua, no carro, tá me ouvindo? Muito obrigado pela sua companhia. Bom estar aqui com você através da 87,9. Tempo muito quente, muito calor, temperatura elevadíssima. Mas nada melhor do que agradecer a Deus por tudo, né? Por estar aqui com você, fazer parte da sua vida através do rádio, levando música, descontração, alegria, entretenimento e muito mais. 15 horas, meia hora de música. Daqui a pouco vou estar registrando o seu aniversário. Internautas em todo o Brasil, em todo o mundo, nós. Boa tarde.

0: Muito obrigado.
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São 2h41 em Parambu, 14h41. Tocamos Pablo agora, Natanzinho Lima, que se chama Amor. Israel Rodolfo, não, mas quase. Henry Freitas e Léo Foguete, Onde Era a Flor. No comecinho abrimos o programa com uma entrevista com o seu ex do Gustavo Lima, né? Programa da tarde, muita música, muito entretenimento para você ouvir com a gente as melhores músicas aonde você estiver. Região do Tauá, em Amuns, onde o nosso sinal chega. Muito boa tarde, valeu pela sintonia. Obrigado você pela audiência. Galera ali do Arneiroz, Aiuaba, pessoal lá do Bom Nome, todo mundo curtindo a gente, Barra Aiuaba, interior da Aiuaba, todo mundo ligadinho, acompanhando o programa da tarde, né? Que bom, valeu, valeu mesmo aí pela sintonia. A região aqui do Novo Assis, Campo Grande, onde o nosso sinal chega também, o nosso obrigado pela audiência de sempre. A música que você gosta, a gente toca, basta você ligar e pedir no telefone 889-9664-7666. Pede a música que você quiser, com carinho eu vou atender você e tocar aqui na programação. 14:42 agora, deixa eu trazer um recado lá do Cefarp, Cefac, né? 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
5: Hora certa, 15 horas e 1 minuto.
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5: Hora certa, 15 horas e

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2: Vamos que vamos nesse ritmo legal, 3 horas, 3 minutos, e o tempo passa muito rápido, né? Já são 15 horas, 3 minutos aqui em Parambu. Você que tá ligado no programa, curtiu Arthur Diniz, Me Faz Tão Bem, Canindé Retrovisor e Marília Tavares, Meu Tchau É Um Só. Vou dar boa tarde lá pro Cid Farias, especial minha mãe, Dona Tereza, tá lá ouvindo o programa, ao lado dos demais que estão lá na Fariada do Velho Nó. É, meu mano Nó, a dona Bia, sua esposa, a Maria, abraço também para Marinete, a Cícera, a Noelis Ferreira também, demais que estão aí, Rafael e todos que estão ligados, para dar boa tarde, meu mano Tony Farias, a sua esposa Santilha também, estão lá ouvindo o programa e a gente manda aquele boa tarde, desejando uma tarde maravilhosa. Também tá por lá a Rosária, né? Uma boa lá na Farinhada, curtindo a 87,9. 15 horas, 4 minutos, vou trazer meia hora de música, mandar boa tarde lá para Malaquias Três Irmãos, todo mundo ligado no programa, Juazeiro também tá com a gente, você aqui no centro, bairro Beleza, Vila Nova, Caxibo e 2, galera sempre me ouvindo, ali no conjunto habitacional Augusto Alves, conjunto Antônio Joaquim Noronha, a Lúcia tá na Joana Angélica também, tá ligada, né, Lúcia? Valeu pela audiência, vamos abraçando o ouvinte em sintonia, quem tá comigo, Laércio de Altamira, quer curtir Kelly Kim, abraço pra você, Laércio, boa tarde. E tá com a gente também a Luísa Moraes, ela pede pra curtir Me Amarrei na Pessoa Errada, do Valseni, toco daqui a pouquinho. Abraço, boa tarde pra galera que tá ali no Beto Variedades, né? Lamila no Juazeiro e todos os demais, o nosso muito obrigado pela sintonia. 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Abraço aí para o grande Fael ouvir nosso programa. São 15 horas 6 minutos. Abraço, boa tarde. Quem está com a gente tem na sintonia do programa. A Lúcia já dando aqui um sinalzinho que está com a gente, né, Lúcia? Boa tarde para você, querida. Sua mamãe também aí. O nosso carinho especial, tá? 3:06, meia hora de sucesso agora, aqui no Rádio Mania.
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1: Muito bem, vamos que vamos. Tocamos aí meia hora de música para você ouvir aqui no programa da tarde, 3h37. Natanzinho Lima, tá achando que é bagunça? É, teve também Algemado e Você, Desejo de Menina, Grupo Menos é Mais com Simone Mendes, Pedro Pecado, Zezo e Natan, Tortura de Amor, Zezé de Camargo e Luciano para Desbotar a Saudade, Zé Vaqueiro Flash, Cristiano Neves, Tal de Solidão, Bruno e Marrone Choram as Rosas e Miúza com Valquíria e Fernandinha. Programa Rádio Mania, a música tocando para você o tempo todo aqui nas ondas do rádio. Tá em casa, tá no trabalho, tá na sintonia da Vale, que bom. Muito obrigado aí pela sua audiência. Segue comigo até 4 horas, música boa de verdade aqui no seu rádio para você ouvir. Abraçando o ouvinte via internet, pelo site ou pelo aplicativo em todo o Brasil, em todo o mundo, acompanhando a nossa programação. São 3h38 agora.

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0: Muito bem, tá aí o sucesso para você com Paula Fernandes, a música Mentiras. Tocamos também Kelly Key, aí para o Oeste lá de Altamira, pediu, ouviu. Wesley Safadão e Silvânia Aquino, a música Eclipse Total, né? Para a galera que está sempre curtindo o nosso programa ali na Vila de Mont-de-Sion. Jandiel, alô Jandiel, um abraço para você, toda a equipe aí da Oficina Dois Irmãos, lá em Mont-de-Sion. Muito obrigado pelo carinho, audiência sempre. Agora 3h54, o programa já quase nos seus minutos finais, né? 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Fala lá com o Carlos Pires e agende seu atendimento. 3h55, eu vou ficando por aqui com o programa de hoje. Abraçar meu amigo Tony, fazendo visita aqui no nosso estúdio. Inclusive, abraçamos os pais dele, que é seu Evaristo e Dona Valda, lá no Facundo 3. Tony, a família toda, nosso muito boa tarde. Valeu pelo carinho da visita, tá, Tony? Teve uma folguinha lá, teve uma brechinha, tá de férias. Tá de férias, né? Coisa boa. Tony tá de férias e aproveitou para passar aqui para visitar o amigo e a gente bater um papo, né, Tony? Que bom. Valeu as férias para você, tá, Tony? Olha, para fechar o programa de hoje, eu deixo mais um sucesso no seu rádio. Eu vou beber que nem um condenado. Eita, música.
1: JM Divulgações, o moral de Aparecida de Goiânia.
2: Anda, toca aquele

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1: Hora certa, 16:02.
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0: Tudo bem, tô de volta, 4:08. Boa tarde para todo mundo, boa tarde, meus senhores, minhas senhoras. Quinta-feira, 17 de setembro. Começando o programa Rochando no Forró aqui pela sua 87,9.
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0: Muito forró, muita alegria a partir de agora com o Farias e o Lindão das Tapioca. Eu vou trazer o melhor do forró na sua programação. Você que tá aí do outro lado, a fim de pedir aquele forrozinho bom, é só ligar para nós no telefone 88996647666. É o forró que você quer ouvir, é o forró que a gente toca a partir de agora. 4:08, internauta em todo o Brasil nosso. Muito boa tarde. Começando o maior show de forró do seu rádio.
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1: Bora lá,

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Tá só forró aqui na programação da Vale. Até 5h30 o melhor do forró toca por aqui. Tocamos Lagosta Bronzeada, teve também Rei Vaqueiro, Moicano Alves e Guinho Lulinha. E lá no comecinho, Brucelós, forró das antigas aqui no Só Forró. Manda um abraço pro Joãozinho do Óleo, lá na sua oficina, ali no cruzamento, depois do Água Azul, mesmo no gancho ali que vai pra Extrema e pro Monte Sion. Joãozinho do Óleo, um grande abraço, muito obrigado sempre ouvindo a gente, ele que gosta de forrozinho das antigas, né? Que bom. Abraçando aqui meu amigo Novinho da Gaita, já faz um bom tempo que a gente tinha se visto, mas tô feliz, viu, Novinho, pela sua presença aqui no nosso estúdio. Mandar um abraço pra esposa, Dona Iraci, tá lá no Conjunto Augusto Alves, tá com o radinho na sintonia. Dona Iraci, por que que não veio também visitar um amigo? Um abraço aí pra Dona Iraci, o Novinho da Gaita tá aqui ao vivo, tá novo. Não é à toa que o nome dele é Novinho da Gaita, mas ele toca mesmo é sanfona. Tá bem, né, Novinho? Graças a Deus, bem de saúde, cuidando aí dos problemas de saúde. Todo mundo tem problema de saúde, Novinho. Uns mais graves, outros mais leves, mas o segredo é se cuidar, né? E pedir a Deus aí a saúde e vida longa, e o resto é o resto, né, Novinho? Então, um abraço aqui para o grande Novinho da Gaita, aqui ao vivo, nosso estúdio. Um abraço, muito obrigado. Leva um abraço lá pra Dona Iraci, sua esposa, viu, Novinho? Ligada que eu tô mandando um abraço pra ela. E quando puder, traga a mulher aqui pra nós se rever novamente e contar uma lera. 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Abraço aí para o Ricardão, ligado lá no programa, ele e toda a sua equipe, sempre

Ivo, esse forró bem aqui, novinho. Vou mandar pra você. Véi não, experiente, né, novinho? O novinho não tá véi, tá experiente. Quantos anos você tem, novinho? Desculpa a curiosidade. Hã, novinho? Quantos anos Vossa Excelência já tem? Pronto, tá aí. Tá um jovem, rapaz. 70 aí? Tá dentro de 70 e quanto, novinho? 73 anos. 73, eu tenho 43. Eu acho que quando eu conheci o novinho da Gaita e ele me conheceu, eu deveria ter aí uns 15 anos, 14, 15 anos, né, novinho? Era por aí, né? Mais ou menos por aí, eu tinha essa idade. Quando eu comecei a trabalhar na Rádio Vale, ali no centro da cidade, o novinho sempre trabalhou ali de mototáxi. E eu peguei uma intimidade com ele. E desde esse tempo, graças a Deus, a gente tem esse contato saudável. Eu costumo brincar com o novinho, mas é porque ele me dá a liberdade de brincar com ele, né, novinho? Então, um abraço, novinho. 72 anos de janeiro vivido. Não morreu, não tem inveja de quem morreu, né? Tá dentro de 73 anos, segundo ele, não morreu, nem tem pressa de morrer, nem tem inveja de quem já morreu, né, novinho? Tá pegando na chave, diz que ainda quer viver muitos anos, e ao lado da amada dele, Dona Iraci, né? Um abraço aí pro novinho, que Deus lhe abençoe mais e mais, viu, novinho? E que nossa amizade, ela permaneça para sempre, porque não foi pego num jacá, nem num quixó, não, viu? Pronto, novinha do dia 4 de agosto. 72 vai fazer 73. Né? Eita da gaita. 154, novinho? Pronto. Foi bom. Deus lhe abençoe mais e mais, tá bom? Por isso eu digo, novinho da gaita. Véi não, experiente. Vamos curtir.

0: Ó, Parque Cajueiro. Equipe de Miguel Alves. 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

Para você agora, 4h54, tocamos aí Desejo Menina, Sou Seu Amor, tocamos Claudinei Juliana, Chiquinho do Forró, Reino Animal, teve Brasas, Lady Laura, Saudade da Gente, lá no começo teve Forró Véi Não Experiente, só forró até 5h30, vou deixar você com meia hora de forró das 5 às 5h30, depois tem o Violas Meu Brasil, 15 para 6 tem o Vale Momento Evangélico, tá bom? Todo mundo que ficou comigo até agora, muitíssimo obrigado pelo carinho, sintonia, volta amanhã, 4 da tarde, no comando do Só Forró, tá bom? Fechando com mais um forrozinho nessa tarde, para você que tá aí na saída do trabalho para casa, você que saiu mais cedo do serviço hoje, você que já tá a caminho do futebol, você que tá aí curtindo a gente ainda no seu trabalho, vai ficar até mais tarde hoje, né? Adilson Tonizado, nosso muito boa tarde, muito obrigado, tá bom? Pela sua sintonia. Vamos embora, proibido terminar para fechar, depois tem de 5 a 5h30 só forró para você, não sai da sintonia não.

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1: Hora certa em Parambu, 17 horas.
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0: Obrigado, Deus.
1: Muito bem, nós estamos começando mais um HDL Podcast e hoje eu vou trazer um tema polêmico, atual, absolutamente importante para a igreja e o cristianismo. Eu preciso muito que você permaneça comigo para juntos lidarmos com este tema. E o tema é este: é possível ser evolucionista e cristão? Dá para conjugar essas duas coisas? Ou elas são mutuamente exclusivas? Então não vou embora não, porque logo depois da vinheta nós vamos tratar exatamente desse tema. É possível ser evolucionista e cristão? As duas coisas combinam como café com leite? Ou elas estão distintas como água e óleo? Eu quero lidar com esse assunto com você. Eu quero tratar deste tema com você. E nós vamos examinar isto à luz da Bíblia e à luz da ciência. E eu quero pedir vênia para ler o texto de Gênesis, capítulo 1, versos 1 a 3, como base para aquilo que nós vamos conversar. E está escrito assim: no princípio criou Deus os céus e a terra. A terra, porém, estava sem forma e vazia. E havia trevas sobre a face do abismo. E o Espírito de Deus pairava por sobre as águas. Disse Deus: haja luz, e houve luz. E eu começo com uma pergunta intrigante. Esse registro aqui de Gênesis, capítulo 1, capítulo 2, bem como capítulo 3, são textos literais ou figurados? A criação é um relato histórico ou lendário? Adão e Eva existiram ou foram um mito? Responder essas perguntas é fundamental. Porque veja você, os evolucionistas negam a historicidade do relato, do registro histórico, literal, da criação. O registro e o relato da criação não combina com o evolucionismo. Então eles vêm para esse texto, olham para esse texto como um texto figurado, como se fosse um mito, uma lenda, algo fictício. Entretanto, o relato da criação está presente não apenas nesse texto, mas em todo o Pentateuco. O registro histórico da criação está presente nos livros históricos, de Josué a Esther. O registro da criação como um fato histórico está presente nos livros poéticos, em Jó, em Salmos, em Provérbios, em Eclesiastes. O registro da criação como um fato histórico está presente nos profetas maiores, nos profetas menores. O relato da criação como um fato histórico está presente nos evangelhos, nos quatro evangelhos, no livro de Atos dos Apóstolos, que é o livro histórico, nas epístolas paulinas, nas epístolas gerais, e eloquentemente também registrado no livro de Apocalipse. Portanto, se eu olho para esse texto e digo não, Gênesis 1, 2 e 3 não é um registro histórico, isso não é literal, isso é figurado, isso é uma lenda aqui retratada, então eu tenho que negar todo o restante da Escritura. Eu não posso afirmar que a Bíblia é a verdade se eu afirmo que isso aqui não é verdade histórica. E não há cristão sem subscrever a Bíblia, a palavra de Deus, como verdade histórica, real, concreta. E mais, se eu afirmo que Adão e Eva não existiram, que eles são figuras lendárias, figuradas, então eu preciso admitir que Jesus se enganou. Porque em Mateus 19, Jesus faz referência a eles como figuras históricas, reais. Ora, e se Jesus se enganou, ele então não é perfeito? E se ele não é perfeito, ele não pode ser Deus? E se ele não pode ser Deus, ele não pode ser o nosso Redentor? Então não dá para você mexer uma peça desse tabuleiro e o tabuleiro continuar intacto? Não! Não, eu teria que desconstruir toda a palavra de Deus para subscrever o evolucionismo. Se Adão não foi uma personagem histórica real, ele não pode ser o antítipo de Cristo. Então Jesus não pode ser o segundo Adão se o primeiro Adão é um mito. Jesus teria que ser um mito também. Mas se o primeiro Adão não existiu, então não houve queda. E se não houve queda, não tem necessidade de redenção. Então não precisaríamos de um Salvador. Portanto, não dá para você deslocar esta grande verdade, esta grande doutrina da criação, e ainda continuar crendo na Bíblia, e ainda continuar sendo um cristão. É muito importante, então, compreender que quando Moisés faz esse registro histórico, ele começa não fazendo uma apologia, uma defesa da existência de Deus. Ele parte do pressuposto que Deus existe. No princípio, criou Deus, os céus e a terra. Então, esse texto está refutando algumas ideias muito populares ainda hoje. Primeiro, esse texto está refutando o pensamento grego de que a matéria é eterna. Não, a matéria não é eterna, eterno só Deus o é. A matéria foi criada e criada por Deus. Segundo, esse texto está repudiando, derrotando o pensamento, a teoria da geração espontânea. E na geração espontânea se diz que o universo surgiu por si mesmo, que ele é auto-independente e ele mesmo se formou. É como se o universo tivesse parido a si mesmo, dado a luz a si mesmo, surgido de moto próprio. Não, isso não é verdade. Deus chamou à existência as coisas que não existiam. E sem matéria pré-existente, ele criou o universo. Terceiro, esse texto está refutando a teoria do Big Bang, de uma mega explosão cósmica casual que produz esse universo tão vasto, com leis tão precisas, com movimentos tão harmônicos. O problema é que o caos não produz o cosmos, nem a desordem produz a ordem. O que nós compreendemos, e a ciência deixa isso em evidência, é que existe um design inteligente. Por exemplo, eu estou usando aqui um microfone. Quando eu estou usando esse microfone aqui, pressupõe que alguém o fabricou. Eu estou usando um relógio. Quando eu vejo um relógio, pressupõe que um relojoeiro construiu esse relógio. Você mora numa casa ou num prédio, num apartamento. E quando você vê um prédio, pressupõe que um arquiteto planejou, um calculista calculou, um construtor edificou. Isso é o básico. Tem inteligência, tem um plano. E, por exemplo, por que nós estamos aqui no planeta Terra? Por que que nós estamos aqui? Será que foi uma explosão casual que nos deixou aqui? E você vai perceber que dentro desse propósito, desse projeto sábio, poderoso, nós estamos aqui não por acaso. Estamos rigorosamente onde deveríamos estar. Se nós estivéssemos mais longe do sol, morreríamos congelados. Se nós estivéssemos mais perto do sol, morreríamos queimados. Nós estamos na distância exata. Isso não é acaso. Há uma mente sábia, soberana, que concebeu tudo isso. Nós temos aqui no nosso planeta, planeta Terra, um satélite que nós chamamos de Lua. Não é por acaso que a Lua está aqui. Não é por acaso que ela brilha à noite. A Lua é a faxineira do nosso planeta. Se não houvesse a Lua com as suas fases, não haveria as marés dos oceanos. Se não houvesse as marés dos oceanos, as nossas praias se encheriam de lixo e a vida seria impossível no planeta. Não, não existe acaso. Existe um propósito, um plano. Eu preciso até concordar que se eu jogasse 1 bilhão de letras para o espaço e elas caíssem como uma grande enciclopédia, é mais fácil acreditar nisso do que acreditar que uma explosão, mega explosão casual, produziu esse universo. Seria mais fácil acreditar que se um rato corresse atabalhoadamente sobre as teclas de um piano, arrancaria daí serenata ao luar. Não, tudo foi criado com um propósito. Com inteligência, com sabedoria. Mas esse texto refuta também a teoria da evolução. Quando Charles Darwin publicou o seu livro A Origem das Espécies, que tem mais de 800 verbos no futuro do subjuntivo, suponhamos, suponhamos, suponhamos, e ele publica esta obra em 1859 em Londres, na Inglaterra, de lá para cá, essa conhecida e chamada teoria da evolução tem sido ensinada nas escolas desde o ensino fundamental ao pós-doutorado como verdade científica. Falta-lhes, entretanto, evidência das provas. Criacionismo não é artigo de fé. Criacionismo é artigo de religião. Cristianismo é ciência. O que você e eu cremos pela fé não é que o mundo foi criado, mas que o mundo que foi criado por Deus. Aí sim. É fé. Mas esse texto está também refutando o naturalismo. E o naturalismo diz: ninguém vezes nada é igual a tudo. É de absoluta improbabilidade esta possibilidade. Mas hoje há uma tentativa de se juntar num concubinato, num casamento espúrio, o cristianismo com o darwinismo, o criacionismo com o evolucionismo. E então surge uma nova ideia, evolucionismo teísta. E o Dr. Francis Collins, no seu livro A Linguagem de Deus, vai defender essa teoria e dizer o seguinte: não, não, não, Deus criou, é verdade, Deus criou sim, é verdade. Mas criou pelo processo da evolução de milhões e milhões e milhões de anos. O problema do evolucionismo teísta é que ele vai ter que se aproximar de Gênesis e dizer que Gênesis 1, 2 e 3 não é um registro histórico. Que Adão e Eva não existiram. Que Deus não criou verdadeiramente nos 6 dias da criação. Que isso aqui é apenas uma parábola. Que isso aqui é apenas uma linguagem figurada, mas não literal. E alguns, para tentar encontrar uma saída para conjugar criacionismo com evolucionismo, dizem que o dia, conforme registrado aqui em Gênesis, primeiro dia, segundo dia, terceiro dia, é um período indefinido de tempo, Yom, é verdade, pode ser um período definido de tempo. Mas a pergunta é, nesse caso aqui, seria? E a resposta é um sonoro não. Por quê? Porque a partir do quarto dia, Deus cria o sol, que regulamenta a duração do dia e da noite. A pergunta é, será que Deus adotaria um método até o terceiro dia e outro método a partir do quarto dia? E então, como a Bíblia explica a Bíblia, nós precisamos recorrer à Bíblia para interpretar isso. E quando você vai para Gênesis, ou melhor, para Êxodo capítulo 20, quando trata do decálogo dos 10 mandamentos, assim está escrito e eu peço que você observe. Êxodo 20, versículo de número 9, diz assim, 6 dias trabalharás e farás toda a tua obra. Deus está falando para o povo. Naquela época as pessoas viviam períodos menores de tempo. Você pode perceber que Moisés, que teve uma vida longeva, viveu 120 anos. Mas se, então, o dia, e está falando da criação, 6 dias trabalharás e farás toda a tua obra, então quer dizer que você e eu vamos trabalhar 6 dias de períodos indeterminados, de milhões de anos, é isso? É isso? Mas diz mais, mas o sétimo dia é o sábado, é o dia de sábado, é o do Senhor, teu Deus, não farás nenhum trabalho, nem tu, nem teu filho, nem tua filha, nem teu servo, nem tua serva, nem o teu animal, nem o forasteiro, nas tuas portas, para dentro, porque em 6 dias fez o Senhor os céus e a terra, o mar e tudo o que neles há, e ao sétimo dia descansou, por isso o Senhor abençoou o dia de sábado e o santificou. Então veja bem, o texto está mostrando que Deus criou em 6 dias, que não são períodos indeterminados, porque é nesse contexto que Deus está dando ordem para você e para mim, é trabalharmos 6 dias. E nós não temos uma vida indeterminada de milhões e milhões de anos. O mais longevo homem da Terra teve 969 anos, que foi Matusalém. Seria uma coisa impensável você dizer, não, agora você vai ter um dia de descanso, o sétimo dia, que é um tempo indeterminado. Você tem vida limitada sobre a terra, então não tem tempo indeterminado nos 6 dias. Deus criou todas as coisas em 6 dias, os mesmos dias que você e eu vivemos hoje, regulado pelo sol, noite e dia, tarde e manhã. Portanto, ouso afirmar para você que o evolucionismo teísta é uma tentativa inglória de tentar casar Darwin com Cristo, cristianismo com darwinismo, criação com evolucionismo, não podem se conciliar. Porque eu não posso ser evolucionista e ao mesmo tempo crer na Bíblia, e eu, se não creio na Bíblia, não posso ser um cristão. Então, eu volto com você para Gênesis 1, 1 a 3. O livro de Gênesis, segundo Henry Morris, que é um dos mais conceituados cientistas do mundo, diz que Gênesis é o livro mais importante do mundo. Porque sem ele você não tem explicações sobre a existência de Deus, a existência do homem, a existência da família, a existência das nações, a origem do mal, a salvação pela graça, o julgamento divino. Na história nós tivemos grandes cientistas cristãos, criacionistas, como Isaac Newton, como Blaise Pascal, como Kepler, como Ampère, como Morse, como Granvelle, como Lavoisier, que disse, um pouco de ciência afasta o homem de Deus, mas muita ciência aproxima o homem de Deus. Preciso concordar com o doutor Derrain quando diz o seguinte, e eu quero recorrer isso lá no final. A Bíblia e a ciência jamais estarão em rota de colisão. Sabe por quê? Porque ambas têm o mesmo autor. Portanto, se a Bíblia está corretamente interpretada e a ciência está corretamente entendida, elas estarão juntas, porque ambas têm Deus como a sua origem. O texto de Gênesis, notem comigo, ele é muito importante. No princípio criou Deus os céus e a terra. E esse versículo primeiro está negando, contrariando, refutando o ateísmo, que diz que Deus não existe. Aliás, o Salmo 14, verso 1 diz, diz o insensato no seu coração, não há Deus. O ateísmo é insensatez. O problema do ateísmo não é intelectual, é moral. Essa é a defesa que Paulo faz em Romanos capítulo 1. A ira de Deus se revela dos céus contra toda a impiedade e perversão dos homens, que detém a verdade pela injustiça. E a ideia de deter a verdade é que o homem quer afogar a verdade, matar a verdade, ele não suporta a verdade, porque a verdade o confronta. Não é um problema intelectual, é um problema moral. Segundo, Gênesis 1 está refutando, além do ateísmo, ele está refutando também o panteísmo. A ideia de que tudo é Deus e Deus é tudo. E essa ideia do panteísmo, de que Deus é tudo, está muito comum na nossa geração, onde as pessoas olham para a natureza e passam a adorar a natureza, outros passam a depredar a natureza, quando na verdade Deus é distinto da criação, é maior do que a criação, ele está fora da criação, ele tem poder sobre a criação, mas não pode ser confundido com a criatura. Não é verdade que tudo é Deus e Deus é tudo. É um equívoco aqueles que adoram a natureza em vez de adorar o Criador da natureza. Então, esse versículo está refutando também, não só o ateísmo, mas também o panteísmo. Esse versículo refuta também o chamado deísmo, que Deus criou, mas Deus está longe, Deus está indiferente, Deus não se mistura, Deus não intervém, Deus não age mais. Como um relojoeiro que criou um relógio, deu corda nele e deixou trabalhando sozinho. Não, Deus é o Deus transcendente e ele é também o Deus imanente. Ele está fora, além, acima, mas ele está dentro, ele está presente, ele interfere na obra criada. Ele sustenta todas as coisas pela palavra do seu poder. Então, permita-me agora a dizer a você que esse nosso universo tão vasto, tão insondável, é algo tão fascinante, tão complexo, que nós ficaríamos boquiabertos só de pensar na sua grandeza. Se você perguntar para um astrônomo, por mais robusto que seja o seu conhecimento, por mais peregrina que seja a sua inteligência, qual é o tamanho desse universo, você vai dizer, bom, eu não sei. O que nós sabemos é que o universo não é infinito, porque isso é um atributo exclusivo de Deus. Mas eles dizem que o nosso universo tem mais de 93 bilhões de anos-luz de diâmetro. É como se você voasse a velocidade da luz, 300 mil quilômetros por segundo, e nessa velocidade você demoraria mais de 93 bilhões de anos para ir de uma extremidade à outra desse universo. E o Deus que é transcendente e também imanente, como dizia o primeiro-ministro da Holanda, Abraham Kuyper, não há um centímetro desse universo onde Deus não possa dizer, eu estou aqui, criei isso aqui, sou dono disso aqui. Então, pense comigo na complexidade desse universo. Se você pega, por exemplo, uma folha, lá no seu quintal, Esta folha é mais complexa do que a cidade que você mora? Se você vai pegar um ovo e quebrá-lo, aquela gema é mais complexa do que qualquer máquina que o homem jamais inventou? Dr. John Wilson, catedrático de Harvard na área de oftalmologia, diz que você e eu temos mais de 10 milhões de fios duplos encapados em cada um dos nossos olhos. Se não for assim, haveria um curto-circuito e ficaríamos cegos. Dr. Marshall Nirenberg, prêmio Nobel de Biologia, descobriu que você e eu somos um ser programado geneticamente. E descobriu que você e eu temos mais de 60 trilhões de células vivas no nosso corpo. E que em cada uma dessas células você tem 1,70 m de fita DNA, onde estão gravados e computadorizados todos os nossos dados genéticos, a cor dos nossos olhos, a cor da nossa pele, o nosso temperamento. Se você espichar a fita DNA do seu corpo, você terá 102 trilhões de metros de fita DNA, você terá 102 bilhões de quilômetros de fita DNA. Dá para dar diversas voltas no sistema planetário. E o Dr. Lowe vai afirmar mais tarde que códigos de vida não se originam espontaneamente, não são produto de uma evolução de milhões e milhões de anos, nem de uma explosão cósmica casual. Códigos de vida foram plantados em nós pelo Deus Todo-Poderoso, Criador dos céus e da terra. Portanto, volte os olhos comigo para Gênesis 1 e 1 e 2. Eu gostaria de aqui tratar de alguns aspectos com você. Primeiro, vejamos o tempo da criação. No princípio, criou Deus os céus e a terra. Portanto, antes do princípio, só Deus existia. Ele é eterno. Alguém pergunta, então quem criou Deus? Ninguém, ele não foi criado, ele é o Criador. Quando ele passou a existir, ele não passou a existir, ele é o Pai da eternidade. Então, no primeiro instante que marca o começo de tudo, o princípio, ele criou. Ele criou. Moisés não tem a preocupação de provar a existência de Deus, ele declara a existência de Deus. Mas aqui você tem o autor da criação. No princípio criou Deus. Este é o Criador. Seus atributos exclusivos, incomunicáveis, são: ele é autoexistente, ele é imenso, ele é infinito, ele é eterno, ele é imutável, ele é onipotente, ele é onipresente, ele é onisciente, ele é transcendente, ele é soberano. Sem matéria pré-existente ele criou, e do nada ele chamou tudo à existência. Terceiro, vejamos o método da criação. Está escrito assim: no princípio criou Deus. E esse verbo criou aqui, o verbo bará na língua hebraica, não é apenas criar, é criar do nada, é criar sem matéria pré-existente. Porque a matéria não é eterna, como pensavam os gregos. A matéria foi criada, e criada no princípio, e criada no princípio por Deus. Quarto, vejamos agora a extensão da criação. No princípio criou Deus os céus e a terra. E aqui você vai ver, primeiramente, os céus, shamaim, no hebraico. E aqui trata não apenas da imensidão dos céus, mas também dos seres angelicais. Essa imensidão que ultrapassa 93 bilhões de anos-luz. Os cientistas, por exemplo, afirmam que nesses mundos estelares há mais estrelas no universo, 10 vezes mais estrelas no universo do que todos os grãos de areia de todas as praias e desertos do nosso planeta. E aí você começa a perceber que esse planeta onde você e eu estamos foi cuidadosamente adequado, preparado para a vida. A vida. A quantidade de oxigênio, a distância do Sol, a camada de ozônio, os 23 graus de inclinação, como se fosse um frango assando na churrasqueira, onde todas as partes podem receber a necessária quantidade de luz e calor para sobrevivência. Então você vai perceber que todas as coisas foram cuidadosamente preparadas para que você e eu pudéssemos aqui viver. Mas ainda, é preciso dizer que a criação é uma obra do Deus Pai, do Deus Filho e do Deus Espírito Santo. Porque veja você, é uma obra do Deus Pai no verso 1, no princípio criou Deus os céus e a terra, e aí a ideia de Deus Pai. No versículo 2, o Espírito Santo está presente, a terra, porém, estava sem forma e vazia, e havia trevas sobre a face do abismo, e o Espírito de Deus pairava sobre as águas, e a ideia de pairava aqui é chocar, energizar. É o Espírito Santo quem dá vida. Aliás, continua sendo assim. Lá no Salmo 104, diz que o Senhor envia o seu Espírito sobre a face da terra e assim renova a face da terra. Por exemplo, você pega uma semente, por menor que ela seja, como a semente da mostarda. Dentro daquela pequena semente tem vida. E você lança aquela semente na terra, aquela semente morre, mas dentro daquela cápsula que morre tem a vida. O homem pode inventar, por exemplo, um caroço de feijão com o mesmo formato, com os mesmos elementos químicos, com o mesmo sabor, mas o homem não consegue botar vida lá dentro, porque é o Espírito Santo de Deus que produz vida e renova a face da terra. Terceiro, o verso 3 aponta para a segunda pessoa da Trindade na criação. Disse Deus, haja luz e houve luz. E aqui é o verbo. E o verbo é o Logos de Deus, é o Messias de Deus, é o Cristo de Deus. E está escrito lá em João capítulo 1, versículo 1. No princípio era o verbo e o verbo estava com Deus e o verbo era Deus. Ele estava no princípio com Deus. Todas as coisas foram feitas por intermédio dele, sem ele nada do que foi feito se fez. Portanto, o verbo é o agente da criação. Então, o Pai, o Filho e o Espírito Santo estavam presentes na obra da criação. Louvado seja Deus. Então, veja você, algo mais importante ainda que eu quero destacar. Veja você. O estado primário da criação. Eu vou levar você para o verso 2, e esse verso precisa ser corretamente entendido para não chegar à conclusão equivocada. A terra, porém, estava sem forma e vazia, e havia trevas sobre a face do abismo, e o Espírito de Deus pairava por sobre as águas. Os evolucionistas teístas gostam de pegar esse versículo para justificar um longo período de milhões de anos, para conjugar darwinismo com criacionismo, evolucionismo com criacionismo. Até justificam que quando houve a queda dos anjos, então o mundo caotizou-se e a terra se tornou sem forma e vazia. Mas notem que há uma tradução das palavras tohu, vav, bohu, que é a expressão hebraica sem forma e vazia, para se tornou, e o texto não diz isso. É forçar o texto, é adulterar o texto, dar essa tradução para o texto. O que é que está escrito no texto? A terra, porém, estava sem forma e vazia, não se tornou sem forma e vazia. Então, o que o texto quer nos dizer, que ela não estava completa, mas era perfeita para o primeiro estágio da criação nos 6 dias. Não há aqui um abismo de milhões de anos entre o verso 1 e o verso 2. Não. É forçar o texto. É querer que o texto diga o que ele não está dizendo. E aqui você encontra, portanto, os 3 elementos da ciência: tempo, espaço e matéria. Tempo, no princípio. Espaço, os céus. Matéria, a terra. De tal maneira que o mundo é feito de matéria e energia. Matéria e energia não criam a si mesmas. O mundo é governado por leis. Leis não criam a si mesmas. Portanto, alguém fora da matéria, maior do que a matéria e senhor da matéria, criou o mundo com matéria e energia e estabeleceu leis para governar o universo. Então, eu quero concluir. Nessa breve palavra, é possível ser evolucionista e cristão? E à luz do que temos considerado até aqui, é que é impossível. Ou se é um evolucionista, ou se é um cristão. Não é possível você subscrever a Bíblia com a palavra de Deus e continuar sendo evolucionista. Agora, você não precisa descartar sua inteligência para ser criacionista. Você não precisa despojar-se da sua racionalidade, da sua inteligência, do seu conhecimento para ser um evolucionista, para negar o criacionismo e ser um evolucionista. Não, não, não. Você pode e deve ser um criacionista e mesmo assim ter firmes, absolutas convicções. Então, vou agora voltar o que disse atrás. Dr. Derham diz que a Bíblia e a ciência nunca entram em choque. Se a ciência é corretamente entendida e a Bíblia é corretamente interpretada, ambas têm o mesmo autor e jamais estão em rota de colisão. Evoco novamente Lavoisier, quando disse: um pouco de ciência nos afasta de Deus, mas muita ciência nos aproxima de Deus. É triste que hoje cerca de 50% dos jovens cristãos, ao entrarem numa universidade, perdem a fé e abandonam a igreja. Sabe por quê? Porque estão despreparados para dar razão da esperança que têm em Cristo Jesus. Então, preciso lhe dizer que a Bíblia tem atravessado séculos, suportado a fogueira da intolerância e o ácido dos críticos, mas ela prevalece. Porque passa os céus e a terra, mas a palavra de Deus não vai passar. Ela é inspirada, ela é inerrante, ela é infalível, ela é suficiente. Ela é a lâmpada para os nossos pés, é a luz para os nossos caminhos. Eu recomendo a você, normalmente a você que é um jovem, estudioso, que está enfrentando a academia no dia a dia, a mergulhar nas verdades eternas e a mergulhar na ciência, a verdadeira ciência. E então você sairá mais forte, mais robusto na fé, mais convicto das verdades reveladas nas Escrituras, para ser um cristão, não nominal, mas de fato e de verdade. Eu espero que esta breve reflexão possa ter nos ajudado a compreender um pouco melhor esta questão do criacionismo, rejeitando, certamente, o evolucionismo. É impossível ser um cristão darwinista, evolucionista. Não dá para você conjugar criação ou criacionismo com evolucionismo. Mas fiquemos com a palavra de Deus. Fiquemos com a verdade de Deus. Seja Deus verdadeiro e mentiroso todo homem, diz as Escrituras. Que Deus nos ajude a cada dia mais firmarmos-nos na verdade. E o Senhor Jesus Cristo disse: santifica-os na verdade, a tua palavra é a verdade. Deus abençoe sua vida, Deus abençoe seu coração. 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Grande abraço e até breve.

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